0: desses planos de prevenção e controle dos desmatamentos em todos os biomas, principalmente de algumas medidas estruturantes que elas vão começar a alcançar mais resultado a partir de agora, de forma mais expressiva a partir agora de 2026. O Brasil dando uma contribuição relevante em magnitude global, né, com impactos globais, não só locais, e mostrando também para os demais países que é possível, sim, almejar essa meta do desmatamento zero até 2030.
1: Mudanças na escala dos trabalhadores, que vão exigir adaptação dos pequenos empresários.
2: Programa Desenrola Pequenos Negócios, que pode ajudar os empreendedores e empresários endividados a acertarem as contas.
1: Temas que estão no radar do Ministério do Empreendedorismo, da microempresa e da empresa de pequeno porte. E nós hoje vamos conversar com o ministro Paulo Pereira sobre eles. Boa noite, ministro.
3: Boa noite, Luciana. Boa noite, Lucianos. Lucianos aqui. É uma alegria estar na Voz do Brasil.
1: Ministro, vamos começar falando sobre a escala 6x1 e os impactos que esse novo modelo de trabalho sobre os pequenos negócios vai ter. A escala 6x1 ainda vai ser pensada pelos senadores, né? Mas a gente vai falar agora um pouquinho desse impacto no comércio. O que está sendo esperado?
3: Ó, Luciana, em primeiro lugar, a gente acha importante dizer que a gente acha que o grande impacto da redução da escala 6x1 é positivo para a economia, né? Em primeiro lugar, porque as pessoas vão ter mais tempo. E tendo mais tempo, elas vão consumir mais, vão mais ao cinema, vão mais aos restaurantes, vão estudar mais, as pessoas vão ter mais tempo para se formar, o que movimenta os negócios de educação e, ao mesmo tempo, aumenta a produtividade do trabalhador, que vai estar melhor formado e tudo mais. Vão ter mais tempo para cuidar da saúde, para cuidar da família. Então, de um modo geral, a gente imagina e espera um impacto positivo em vários negócios que vão crescer pelo aumento dessa demanda dos trabalhadores que terão mais tempo. Além disso, Luciana e Luciana, é importante dizer que nós vamos ter melhorias no ambiente do trabalho. Trabalhadores mais assíduos, que vão ter mais tempo para cuidar da sua saúde, portanto, vão estar menos licenciados por problemas de saúde. Só para você ter ideia, no ano passado, em 25, foram mais de 500 mil trabalhadores e trabalhadoras afastados por problemas de saúde, né? Rotatividade menor, uhum. E gente mais descansada, que se educa mais, vai ter maior produtividade. Então, a gente acha que o impacto é positivo. Agora, evidente, o presidente Lula está de olho para encontrar aqueles negócios, especialmente os pequenos e os médios, que possam ter algum impacto, vamos dizer, mais pesado, e aí nós estamos preparando medidas para ajudar esses empresários a passarem por essa mudança.
2: Ministro, a gente tem aqui uma pergunta de uma empresária de Brasília. Ela quer saber se o Ministério vai ajudar os empresários nessa transição. Vamos ouvi-la.
4: Meu nome é Carolina Celidônio, sou empresária, moro em Brasília. Ministro, boa noite. A pergunta é como o Ministério vai ajudar o microempresário na transição da escala 6x1 para a escala 5x2?
3: Olha, Carolina, a gente está olhando isso de perto e aí tem uma série de medidas. Então, em primeiro lugar, reforçar as medidas que já estão em curso, não é, Carolina? Assim, desenrola 2, vocês acabaram de mencionar. É a primeira vez na história do Brasil que um governo federal entra em campo para reduzir as dívidas da sociedade, as dívidas das empresas, as dívidas das famílias, não é? Estamos indo para a segunda edição agora. É, esse governo fez as maiores linhas para pequenos negócios. A primeira vez que tem uma linha específica para negócios que faturam até R$360 mil, pequenas empresas. O Procredit 360, o Pronamp, então ampliação do ambiente de crédito. Fora isso, nós estamos pensando em algumas ações específicas para as microempresas. E aí, duas coisas importantes. Em primeiro lugar, estamos pensando o que a gente pode fazer para melhorar o ambiente do MEI. Né? É a possibilidade de aumentar o teto, permitir que, né, microempresários que faturem um pouco mais possam continuar no MEI. Eventualmente a possibilidade de contratar mais, nós estamos estudando uma série de soluções para o empreendedor e para a empreendedora micro individual que tem essa atividade tão importante para o país. São 18 milhões de brasileiros aqui. E fora eventuais ponderações, processos de transição que também vão ser estudados no tempo certo. Então agora é focar na aprovação do Senado e o governo continuar na preparação das medidas para que esse público possa sair bem, sair de forma positiva dessa mudança.
1: Ministro, o senhor falou do Desenrola, o Desenrola 2.0, que tem um braço aí voltado para os pequenos negócios, né? Como é que os micro, pequenos e médios empresários podem renegociar as dívidas?
3: Olha, primeiro vamos olhar o que é o desenrola, porque é uma ideia super bacana que o presidente Lula trouxe, né? Você não me perguntou disso, mas um comentário rápido. Desenrola tem uma parte importante para as pessoas físicas. Como um pedaço importante dos empreendedores brasileiros são empreendedores informais, esse desenrola afeta também os empreendedores. Lá, Luciana, os empreendedores, as famílias, têm descontos de 30% a 90% das suas dívidas, juros pequenininho, de 1,99%, e prazos alongados para pagar. Como é que eu desenrola pessoas jurídicas? Como é que vai funcionar o desenrola para as empresas? Aliás, como é que funciona? A gente fechou agora o ciclo de um mês do desenrola. Uhum. Primeiro lugar, o presidente Lula dá uma linha de crédito para que o sujeito, o empresário, saia de uma dívida cara e possa ir para uma dívida barata. Então, a pessoa pegou lá os juros do cartão de crédito, o cheque especial, o empréstimo pessoal, uma dívida de 10 mil reais em um ano pode ter virado 45, 46, 50 mil reais. Multiplica até 5 vezes a dívida em um ano. No desenrola, essa pessoa pega um crédito barato com juros de Selic mais 5, ou seja, no máximo 20% ao ano, que é bem baixo para o Brasil, quer dizer, os 10 mil reais lá viram 11, 12, até 2 anos de carência, ou seja, a pessoa pega o crédito e fica 2 anos para começar a pagar, e depois que ela começa a pagar, ela tem até 8 anos para pagar. Então, é de mãe para filho aqui o modelo do desenrola para permitir que esses negócios que se endividaram muito no passado possam recuperar o seu fôlego para investir e gerar emprego. Ó, com um mês de programa, Luciana, a gente já tem mais de 10 bilhões emprestados para essas pequenas e médias negócios, e negócios no Pronamp e no Procred. São 60 mil operações de Pronamp, que são as empresas um pouquinho maiores, mais de 18 mil operações do Procred. Então, até aqui o programa, nós estamos trabalhando, estamos focados, mas até aqui o programa é um sucesso.
2: Ministro, a gente tem mais uma pergunta aqui de um ouvinte sobre esse tema. Vamos ouvir.
5: Meu nome é Carla Carnevale Gomes, sou proprietária de uma padaria em Eldorado do Sul, Rio Grande do Sul. E eu tenho uma dúvida: quem está com o nome sujo ou com o CNPJ negativado vai conseguir acessar o desenrola com facilidade?
3: Olha, Carla, na verdade o desenrola é pensado especialmente para essa pessoa. Se você está com esse problema, conhece algum empresário que está com esse problema, estimule a pessoa a buscar o desenrola. Porque a ideia é exatamente essa, que a pessoa tem um crédito barato. Ô, Luciano, por que esse crédito é barato? Olha, vejam que interessante o modelo criado pelo governo presidente Lula. Porque o governo garante a dívida. Por que o empréstimo é tão caro para um pequeno empresário? Porque ele não tem bem, ele não tem dinheiro no banco. Minha avó dizia assim, só consegue empréstimo quem não precisa, né? A pessoa que precisa não tem como garantir o débito. Por que que esse empréstimo é barato? Porque o governo garante o débito. Diz, banco, pode emprestar lá para a dona Carla, dona da padaria, que se ela não pagar, eu pago. E isso permite que o modelo tenha juros menores. Então, esse programa, o desenrola, é focado sim para aqueles que estão com o nome sujo, que estão negativados, que estão com dívidas bancárias. Basta que o empresário ou a empresária procure o seu banco e diga que quer entrar no desenrola, entenda os termos e avance nessa contratação que se dá diretamente no banco que é detentor da dívida.
1: E já tem um balanço, o senhor falou 10 bilhões de reais pelo Pronamp e pelo Procred, que emprestam esse dinheiro para as pessoas, né? E tem um balanço mais?
3: É isso, acho que. Nós disponibilizamos um recurso grande, né, de garantia. O recurso pode chegar a 10 bilhões de reais da parte do governo, que vai permitir empréstimos de até 60 bilhões de reais, é bastante dinheiro. E os dados que a gente tem hoje, aliás, os dados estão fresquinhos aqui, a gente acabou de levantar. São dessa ordem, quer dizer, são mais de 10 bilhões emprestados já. No Pronamp, o Pronamp é aquela empresa um pouquinho maior, que pode faturar até 4,8 milhões de reais por ano, uma empresa grande já. No Pronamp são 60 mil operações já, mais de 60 mil operações. E no Procred, que essa é uma linha que a gente tem especial carinho, porque foi criada pelo presidente Lula para as empresas menores, que faturam até 360 mil reais por ano, 30 mil reais por mês. No Procred a gente tem mais de 18 mil empresas que já buscaram essa linha de apoio para que, como eu disse, possam limpar seus nomes e voltar a investir, gerar emprego e fazer o Brasil crescer.
2: Ministro, agora a gente recebeu também perguntas de microempreendedores individuais. O Ideraldo, do Acre, quer saber sobre o teto de faturamento do MEI. Vamos ouvir.
6: Senhor ministro, meu nome é Hideraldo Gomes, moro na cidade de Chapuri, estado do Acre. Atualmente eu sou MEI e eu queria lhe perguntar se há perspectiva do teto subir, que hoje é de 81 mil, se há perspectiva do teto subir mais.
3: O Hideraldo está bem informado e está acompanhando os debates nacionais importantes aí. Primeiro assim, Hideraldo, primeiro só fazer um comentário rápido sobre o MEI. O MEI é uma criação do presidente Lula, né? O que que faz o MEI? É uma revolução social no Brasil, porque são 18 milhões de brasileiros que estavam na renda informal, que, portanto, não tinham um comprovante lá para poder alugar uma casa, não tinham um comprovante para tomar um empréstimo. Se fosse lá a senhora que faz a tapioca de manhã, se acidentasse, ela não tinha auxílio doença. Se fosse a manicure e engravidasse, ela não tinha auxílio maternidade. Então, o que que fez o presidente Lula? Criou um microempreendedor individual, botando todo o sistema de previdência à disposição dessas pessoas. Então, todos os direitos previdenciários que um seletista tem, eles passaram a ter também, formalizando a renda e gerando um CNPJ. Portanto, é uma revolução criada pelo presidente Lula lá no segundo mandato dele. Qual que é o pleito da categoria hoje, Luciano? É que há muitos anos esse teto tem um limite de quem pode ser MEI. Como é um modelo muito facilitado, a pessoa... Um empreendedor no Brasil há 10 anos, antes do MEI, tinha que pagar 15 tributos para empreender. Agora ele paga R$80 por mês, uma vez só, uma única guia. Como é muito facilitado, tem um limite. Só pode entrar no MEI quem fatura até 81 mil. Mas faz mais de 10 anos que esse limite não é atualizado. Os governos passados esqueceram o MEI, negligenciaram o MEI. Então o presidente Lula determinou que o governo ache uma solução. Essa solução tem que ser feita com cuidado, porque tem impacto fiscal e o compromisso do presidente Lula com a saúde fiscal do Brasil é total. Mas nós estamos em fase final de análise. Quero dizer lá para o nosso amigo do Acre que nos próximos dias a gente deve ter uma proposta para melhorar, facilitar e permitir que esses MEIs cresçam ainda mais em faturamento.
1: Então a gente vai estar esperando, ministro. A gente conversou aqui com Paulo Pereira, que é ministro do empreendedorismo, da microempresa, da empresa de pequeno porte. Muito obrigado aqui pela sua participação na Voz do Brasil.
3: Obrigado, ó, foi rápido, valeu demais. Quero voltar outras vezes. É um prazer estar com vocês.
2: Atendimento para a população e formação de médicos especialistas.
1: Foi inaugurado hoje o Hospital Universitário de Catalão, em Goiás, que vai atender mais de 1,5 milhão de pessoas da região.
2: O presidente Lula esteve na inauguração e também visitou o Hospital Universitário de Rio Verde, que tem sido referência em inovações tecnológicas no SUS.
7: O novo Hospital Universitário da Universidade Federal de Catalão vai atender 56 municípios da região centro-sudeste de Goiás, beneficiando mais de 1 milhão e 500 mil pessoas. A estrutura tem capacidade para 166 leitos de internação, incluindo UTI adulto e neonatal, e conta ainda com salas cirúrgicas, obstétricas, de endoscopia, consultórios ambulatoriais e parque de diagnóstico por imagem completo. Para iniciar as atividades, o Hospital Universitário recebeu R$67 milhões do governo federal. E para o custeio da unidade, o Ministério da Educação vai garantir um repasse anual de R$261 milhões. O presidente Lula destacou a importância da parceria para concluir projetos como este.
8: Muitas vezes as prefeituras ou o próprio estado, às vezes, tem condições de fazer um hospital. Mas o problema da saúde, o mais simples é o hospital. O que é difícil é comprar as máquinas que precisa e o custeio do hospital. E aí é que entra a complacência democrática. É estabelecer que um ente sozinho não consegue fazer as coisas, então é preciso juntar prefeito, governo do estado, presidente da república e Deus para que a gente atenda aos interesses do povo desse país.
7: Além de garantir atendimento a quem precisa, o Hospital Universitário de Catalão vai ampliar a formação de médicos. Com mais especialistas, a expectativa é reduzir o tempo de espera por consultas, exames e cirurgias na região. A medida integra o programa Agora Tem Especialistas do Ministério da Saúde. O ministro da pasta, Alexandre Padilha, comentou os resultados do programa pelo país.
9: O Agora Tem Especialista, que criou uma tabela de financiamento que é 3 vezes maior do que a antiga tabela SUS, que permitiu que hospitais privados pudessem abrir as portas para atender os pacientes do SUS, que faz investimentos como esse que nós estamos fazendo aqui, nesse um ano, 2025, Nós batemos o recorde de cirurgias eletivas pelo SUS, 14 milhões e 900 mil cirurgias pelo SUS.
7: Também nesta terça-feira, o presidente Lula visitou o Hospital Municipal Universitário de Rio Verde. A unidade se tornou referência em inovação na rede pública de saúde e realizou este ano a primeira cirurgia robótica pelo Sistema Único de Saúde da região. Reportagem Gabriela Noronha.
1: E pela manhã, o presidente Lula esteve em Catalão para inaugurar a nova sede do Instituto Federal Goiano.
2: O novo local ampliou a capacidade de atendimento e substituiu o imóvel anterior, que era alugado.
10: Foi com base na qualidade de ensino que o estudante Heitor Martinez de Andrade escolheu o Instituto Federal de Catalão para fazer o curso de técnico em informática integrado ao ensino médio. Agora, com as instalações novinhas, ele conta que está ainda mais animado.
11: A gente não tinha várias coisas básicas. Era um lugar muito remoto, aqui já é um lugar bem mais próximo do centro urbano. Está tudo no prédio novo, contribui muito para a gente se dedicar para a aprendizagem.
10: A nova sede do Instituto Federal Goiano recebeu 6 milhões e meio de reais em investimentos do novo PAC, que financiaram mais de 70% do valor total da obra. A unidade de Catalão já conta

0: As vagas sejam oferecidas com a contratação de mais servidores e a abertura de novos cursos até o ano que vem. A nova estrutura também fortalece projetos de pesquisa desenvolvidos pelo campus. Um deles busca criar rotas tecnológicas para o processamento de minerais críticos e terras raras extraídos do complexo mineral de Catalão. O ministro da Educação, Leonardo Barchini, falou sobre o potencial dos institutos federais.
1: Que educação pública gratuita de qualidade quer dizer soberania, quer dizer que nós vamos preservar as nossas terras raras, os nossos minerais críticos, o meio ambiente.
0: Em todo o estado de Goiás, há 14 campi do Instituto Federal, que oferecem 236 cursos e contam com mais de 30 mil alunos matriculados. No Brasil, os IFES possuem 36 sedes próprias, com investimento de mais de 430 milhões de reais por meio do novo PAC. O presidente Lula ressaltou a importância da educação na transformação do país.
2: Não tem saída se a gente não investir na educação. O que a gente vai investir hoje é retorno financeiro amanhã, é retorno cultural.
0: Durante a cerimônia, o Ministério da Educação lançou um edital que vai financiar a participação de estudantes em competições científicas nacionais e internacionais. A iniciativa busca ampliar oportunidades para jovens pesquisadores e incentivar a produção científica em todo o país. De Catalão, em Goiás, Luana Karen.
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4: A China reconheceu todo o território brasileiro livre da febre aftosa sem vacinação.
5: A decisão foi anunciada durante a visita do ministro das Relações Exteriores, Mauro Vieira, a Pequim.
4: O Brasil não registra há 20 anos casos de febre aftosa, uma doença viral altamente contagiosa que afeta animais bovinos, suínos, caprinos e ovinos.
5: E essas foram as notícias do Governo do Brasil.
4: Uma realização da Secretaria de Comunicação Social da Presidência da República.
5: Com produção da empresa Brasil de Comunicação.
4: Fique agora com as notícias do Poder Judiciário e do Congresso Nacional. Uma boa noite.
5: Boa noite para você e até amanhã.
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8: STF determina que a União elabore plano de retirada do garimpo ilegal do território Cinta Larga.
9: Para o STJ, ação coletiva é inadequada para discutir reajustes em locação de veículos para motoristas de aplicativo.
8: Justiça condena empresa a indenizar técnico de segurança do trabalho que foi agredido por um colega durante o expediente.
9: Boa noite, eu sou Marcelo Della Libera.
8: E eu, Marcela Luiza.
9: A União tem 30 dias para apresentar um plano para a retirada do garimpo ilegal no território indígena Cinta Larga, em Rondônia e Mato Grosso.
8: A decisão é do ministro Flávio Dino, relator do caso no Supremo Tribunal Federal. Ele levou em conta a persistência das atividades ilegais na região.
9: De acordo com a decisão, o documento deverá prever a atuação dos órgãos federais e estaduais competentes.
8: Após ser solicitado ao relator e aprovado, o plano deverá ser executado no prazo máximo de 60 dias corridos.
9: Ação coletiva é via inadequada para discutir suposto abuso em reajuste na locação de veículos para motoristas de aplicativo.
8: Essa conclusão é do STJ, Fátima Uchoa.
10: O Sindicato dos Motoristas de Aplicativo do Estado ajuizou ação coletiva contra uma empresa que atua na locação de veículos para a categoria, pedindo o reconhecimento do caráter abusivo dos reajustes e que a empresa fosse proibida de aplicar novos aumentos e de cancelar os contratos, além de ter de indenizar por dano moral coletivo. O processo foi extinto sem resolução do mérito, o que foi mantido pela terceira turma do STJ. Segundo a relatora ministra Nancy Andrighi, a ação coletiva não é cabível, pois é preciso analisar individualmente somente as condições de cada contrato, o que afasta a existência de um mesmo fato gerador capaz de atingir várias pessoas de maneira semelhante.
9: Um técnico de segurança do trabalho que foi agredido por um colega durante o expediente deverá ser

0: indenizado em 30 mil reais.
1: Para o TST, a empresa tem obrigação de manter um ambiente de trabalho saudável. Larissa Batista.
2: De acordo com o boletim de ocorrência, a agressão ocorreu porque o técnico de segurança do trabalho havia identificado que um dos trabalhadores estava com o uniforme rasgado e sem itens obrigatórios de segurança. As instâncias anteriores condenaram a construtora ao pagamento de 30 mil reais e converteu o pedido de demissão em rescisão indireta. No TST, a condenação foi mantida, uma vez que a empresa responde por atos praticados pelos empregados durante o expediente e tem o dever de garantir um ambiente seguro, prevenindo situações de violência e preservando a integridade física e psicológica dos trabalhadores. A decisão foi unânime e ainda cabe recurso.
0: Justiça condena município de Santana, no Amapá, a recuperar muro de arrimo na área portuária.
1: A decisão atende a um pedido do MPF. Vanessa Pereira.
3: Segundo laudos da Defesa Civil, o muro entrou em colapso e oferece riscos humanos, patrimoniais e ambientais. Na sentença, a Justiça determinou que a Prefeitura de Santana realize a reforma da estrutura e garanta a segurança do muro de arrimo. Além disso, o município deve apresentar em até 2 meses laudo técnico e plano de recuperação que indiquem de forma precisa o estado atual da estrutura e as reformas e os reparos necessários. Após essa etapa, as obras devem começar e terminar em até 4 meses, sob pena de multa diária de 10 mil reais.
0: A Justiça Federal determinou que a União adote as medidas necessárias para regularizar a situação migratória de 16 indígenas da Argentina que estão residindo em Itapiranga, Santa Catarina.
1: O pedido foi feito pela Defensoria Pública da União, que alegou que o grupo não tem nenhum documento de identidade.
0: Segundo a decisão, a Polícia Federal deve admitir a autodeclaração do grupo como elemento inicial de identificação.
1: Também deverá ser realizado, no prazo de 60 dias, o atendimento individualizado dos interessados com o objetivo de viabilizar a presença dos indígenas e a coleta dos elementos necessários para a identificação do grupo.
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0: Boa noite.
1: Uma boa noite e até amanhã.
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6: Eu sou Paula Groba.
7: E eu sou Humberto Pinheiro.
6: E estes são os destaques de hoje do Jornal do Senado, que começa agora.
7: Senado derruba a resolução do CONANDA sobre atendimento a menores de 14 anos vítimas de violência sexual.
6: Fim da escala 6x1, Davi Alcolumbre afirma que proposta sobre redução de jornada de trabalho passará por comissões antes do plenário.
7: Projeto apresentado no Senado muda regras para a criação de CPIs e análise de denúncias contra ministros do Supremo.
6: Boa noite.
7: Boa noite.
6: As regras para o atendimento de crianças e adolescentes vítimas de violência sexual podem mudar. O Senado aprovou a revogação, ou seja, o cancelamento de uma resolução do CONANDA, o conselho ligado ao Ministério dos Direitos Humanos e Cidadania, que orientava órgãos públicos e profissionais da rede de proteção sobre como acolher essas vítimas.
7: A norma também tratava dos procedimentos em casos de gravidez decorrente de estupro e do acesso ao aborto previsto em lei. O texto segue agora para promulgação. Mais informações com Rodrigo Rezende.
8: A resolução do Conselho Nacional dos Direitos da Criança e do Adolescente, o CONANDA, traz diretrizes para atendimento de crianças e adolescentes vítimas de violência sexual. O texto também trata da garantia da interrupção legal da gravidez quando esta for decorrente de estupro. A resolução diz que a interrupção legal da gestação é um direito humano de crianças e adolescentes vítimas de violência sexual e que a ausência dos pais ou responsáveis legais não impede o pleno exercício do direito à informação de crianças e adolescentes, sendo obrigatório que todas as informações e esclarecimentos sobre a interrupção da gestação sejam fornecidas de forma clara e acessível. A relatora da proposta que susta a resolução, senadora Damaris Alves, do Republicanos do Distrito Federal, argumenta que partes do texto deveriam ter sido elaboradas pelo Congresso e não pelo Conanda, e por isso ele deve ser cancelado.
9: Fazer uma outra resolução sem extrapolar as questões constitucionais que o Conanda extrapolou. É isso que nós estamos questionando aqui.
8: Ainda de acordo com a resolução, o acesso à interrupção legal da gestação no caso de crianças e adolescentes vítimas de estupro não dependeria da feitura de boletim de ocorrência relativo à situação de violência sexual e de decisão judicial autorizativa do procedimento.
6: E uma substância tóxica ainda presente em tintas e materiais de revestimento poderá ter o uso ainda mais restrito no Brasil. O Senado aprovou um projeto que reduz para 90 partes por milhão o limite de chumbo permitido nesses produtos, reforçando a proteção da saúde de trabalhadores e consumidores. O texto alinha o Brasil aos padrões internacionais de proteção à saúde.
7: A exceção vale para tintas de uso industrial e marítimo, como as utilizadas para prevenir corrosão e ferrugem. A proposta estabelece penalidades a quem descumprir as regras, como notificação, produto apreendido ou multa com valor equivalente ao da mercadoria apreendida. O texto segue agora para a sanção presidencial.
6: A proposta que reduz a jornada de trabalho e garante 2 dias de descanso semanal, também conhecida como fim da escala 6x1, passará por debates no Senado antes da votação. O presidente da Casa, Davi Alcolumbre, afirmou que o texto aprovado pela Câmara dos Deputados será analisado pelas comissões temáticas antes de chegar ao plenário. Segundo ele, por afetar diretamente trabalhadores, empresas e a economia do país, a medida exige um debate amplo e aprofundado com todos os setores envolvidos.
7: Ao anunciar uma reunião com líderes partidários para discutir o tema na próxima semana, Alcolumbre destacou que cabe ao Senado aperfeiçoar propostas de grande impacto social e econômico, e não apenas confirmar decisões já tomadas pela Câmara.
10: Essa proposta vai ter que tramitar nas comissões. Não é razoável que a Câmara dos Deputados passe 5 meses debatendo um assunto muito relevante para o Brasil e o Senado Federal seja obrigado a carimbar um texto aprovado na Câmara. Seria muito razoável se o Senado pudesse melhorar um texto com essa importância. Se os senadores pudessem debater um assunto dessa envergadura com calma, sem assodamento, sem pressa.
6: E antes de se posicionar sobre a tarifa extra de 25% proposta pelos Estados Unidos para produtos brasileiros, o Senado deve ouvir o setor produtivo.
7: O presidente da Comissão de Relações Exteriores, senador Nelson Tradi, defendeu a análise de dados concretos sobre os impactos da medida. Segundo ele, o momento exige cautela. Repórter Raíssa Abreu.
11: A proposta de uma nova tarifa, que ainda precisa ser aprovada pelos Estados Unidos, veio dias depois do anúncio de que o governo Trump havia classificado o primeiro comando da capital, o PCC, e o Comando Vermelho como organizações terroristas. O senador Nelsinho Tradi, do PSD de Mato Grosso do Sul, que é presidente da Comissão de Relações Exteriores, não descarta o envio de uma missão diplomática, institucional e apartidária aos Estados Unidos.
12: Não é uma pauta de governo ou de oposição, é uma pauta de Estado. Quanto menos contaminação política eleitoral tiver nesse momento, melhor vai ser para o país.
11: A proposta dos Estados Unidos sobre novas tarifas ainda depende de consulta pública e de uma audiência prevista para julho. O tema faz parte de investigação que concluiu que algumas práticas brasileiras, como o uso do PIX, seriam prejudiciais ao comércio estadunidense.
6: Quem vende um imóvel no Brasil pode pagar menos imposto no futuro. Um projeto em análise no Senado autoriza a atualização anual do valor de imóveis declarados no imposto de renda pela inflação oficial do país.
7: Com isso, o contribuinte reduziria a diferença entre o valor de compra e o de venda do bem, diminuindo a cobrança do imposto sobre o ganho de capital. A reportagem é de Alexandre Campos.
13: De acordo com a proposta do senador Flávio Arnes, do PSB do Paraná, o ajuste no valor do imóvel poderá ser feito com os índices anuais do IPCA a partir de 1º de janeiro de 1996. Com o exemplo de um imóvel que na aquisição em 2002 custou R$100 mil e foi vendido em 2026 por R$600 mil, Flávio Arnes explicou que pela regra atual sobre o ganho de capital de R$500 mil será aplicada a alíquota de 15%, o que representa um imposto de R$75 mil.
14: Qual que é a nossa proposta de mudança? Valor de compra em 2002, R$100 mil. Valor de venda em 2026, R$600 mil, pela correção inflacionária do valor do imóvel desde sua aquisição, R$400 mil. O ganho de capital será de R$200 mil. O imposto será 15% sobre R$200 mil, ou seja, R$30 mil é uma redução de R$45 mil.
13: Outros dois projetos apresentados recentemente permitem a dedução de gastos com a aquisição de aparelhos auditivos, lentes de contato corretivas e óculos de grau, inclusive a armação, da base de cálculo do imposto de renda.
6: Outro projeto apresentado no Senado propõe mudanças em decisões que hoje ficam concentradas nas mãos do presidente da Casa. A proposta estabelece prazos e prevê a participação de órgãos colegiados na análise de pedidos de criação de comissões parlamentares de inquérito, as CPIs, e de denúncias por crime de responsabilidade contra ministros do Supremo Tribunal Federal.
7: Atualmente, cabe ao presidente do Senado decidir sozinho sobre essas questões. A reportagem é de Marcela Diniz.
15: De acordo com o projeto, o presidente do Senado terá 5 dias para verificar se o pedido de criação de CPI atende os requisitos constitucionais e regimentais. Se estiver tudo ok, o documento deverá ser lido na sessão seguinte ao término do prazo e, a partir daí, a CPI deverá ser instalada em até 10 dias. Caso o presidente não se manifeste, caberá ao primeiro vice-presidente do Senado fazê-lo e, na falta do vice, a mesa do Senado votará o pedido dentro de 5 dias. O autor do projeto, senador Isalci Lucas, do PL do Distrito Federal, critica a concentração de poderes na figura do presidente do Senado e argumenta que a definição de prazos é necessária para que as CPIs cumpram seu papel de ser instrumento das minorias para a investigação de irregularidades.
16: Nenhum direito constitucional pode depender da boa vontade de uma única pessoa. Quando a Constituição garante um instrumento de fiscalização, esse instrumento precisa funcionar.
15: No caso de denúncia contra ministro do Supremo Tribunal Federal, o projeto dá 15 dias de prazo de análise para o presidente do Senado. A rejeição só se dará por voto da maioria absoluta da mesa diretora.
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7: Edição de Paula Groba. Trabalhos técnicos de Eliseu Caires. O Jornal do Senado fica por aqui. Acompanhe agora as notícias da Câmara dos Deputados. Boa noite.
6: Boa noite e até amanhã.
4: Jornal Câmara dos Deputados. Atuação na defensoria pode dar desconto no FIES a estudantes de direito.
18: Avança nas comissões a criação de carteira de identificação oncológica.
4: O projeto determina fornecimento de alimentação ao empregado doméstico.
19: Boa noite. Projeto em discussão na Câmara torna obrigatório o fornecimento de alimentação aos empregados domésticos. Confira os detalhes com o repórter Luiz Cláudio Canuto.
20: A Comissão de Trabalho da Câmara aprovou projeto que obriga o fornecimento de alimentação ou vale-refeição para empregados domésticos. O texto estabelece a responsabilidade do Poder Executivo em regulamentar as condições e os valores dos benefícios. A proposta da deputada Denise Pessoa, do PT do Rio Grande do Sul, muda a lei que regulamenta o trabalho doméstico. A relatora, deputada Érica Hilton, do PSOL de São Paulo, foi favorável à proposta.
21: Para que a trabalhadora ou o trabalhador doméstico possa adquirir a sua própria alimentação, possa se alimentar. Hoje nós não temos nenhuma legislação, nem a CLT prevê esse tipo de alimentação em natura ou via ticket ou algum fornecimento de vale refeição. E isso escancara um Brasil profundo de desigualdade, um Brasil profundo que estabeleceu os parâmetros e as relações do trabalho doméstico ancorado numa relação praticamente escravocrata do que é esse trabalhador dentro da sua casa. Como é que essa trabalhadora, como eu coloquei no meu voto, muitas vezes fazendo a alimentação daquela família, quando se trata, né, de estar na casa de família, não tem a garantia de poder se alimentar com aquele alimento.
20: Érica Hilton lembrou que desde 2006, uma lei passou a proibir ao empregador doméstico descontar do salário alimentação, roupas, higiene e moradia, além de despesas de transporte, hospedagem e alimentação em caso de acompanhamento em viagem. O projeto ainda vai ser analisado pela Comissão de Constituição e Justiça. Para virar lei, a medida precisa ser aprovada pela Câmara e pelo Senado. Da Rádio Câmara de Brasília, Luiz Cláudio Canuto.
2: Economia. Wellington Prado, do PSD, condena o reajuste da tarifa de energia elétrica autorizado para Minas Gerais e afirma que a população está sendo penalizada com aumentos acima da inflação. Segundo ele, consumidores, comerciantes, indústrias e produtores rurais serão afetados pela medida.
3: Wellington Prado questiona ainda a qualidade dos serviços prestados pela empresa responsável, citando interrupções frequentes no fornecimento de energia. O parlamentar defende mais fiscalização do setor e anuncia iniciativas para contestar o reajuste e cobrar melhorias no atendimento.
2: Trabalho. Luiz Lima, do Novo do Rio de Janeiro, critica o fim da escala 6x1 e questiona os possíveis efeitos da medida sobre a informalidade, os custos das empresas e a geração de empregos. Para o deputado, a mudança foi aprovada sem debate aprofundado sobre seus impactos econômicos.
3: Luiz Lima também compara indicadores econômicos do Brasil com os de outros países, destacando diferenças de salários e carga tributária. O parlamentar manifesta preocupação com a perda de competitividade da economia brasileira e com a transferência de empresas para países vizinhos.
2: Durante viagem ao Maranhão, Rubens Pereira Júnior, do PT, declara que recebeu congratulações por votar pela redução da jornada de trabalho. O deputado reforça que o projeto é mais uma medida do governo que tem como foco o segmento mais vulnerável da população.
3: Rubens Pereira Júnior também relata visitas a lideranças políticas dos municípios de Brejo, Buriti, São Mateus e Lagoaçu. Ele se coloca como um canal para as demandas dos servidores municipais e das comunidades do interior junto à Câmara.
2: Comissões. Deputados querem alterar a CLT para aumentar a proteção de trabalhadores estáveis. O repórter José Carlos Oliveira nos explica as mudanças.
22: Trabalhadores com estabilidade provisória no emprego poderão ter nova proteção na consolidação das leis do trabalho, a fim de evitar injustiça nos casos de demissão por justa causa. A medida beneficia, por exemplo, gestantes e dirigentes sindicais que têm direito à estabilidade temporária na CLT. As alterações constam de projetos de lei dos deputados Ivan Valente, do PSOL de São Paulo, e Vicentinho, do PT de São Paulo, organizados em texto único do relator na Comissão de Trabalho da Câmara, deputado Bongás, do PT do Rio Grande do Sul.
23: O projeto exige, a partir do momento em que foi, por parte da patronal, dito que está, sob justa causa, esse trabalhador com estabilidade demitido, no máximo em até 10 dias, ele precisa abrir o inquérito. Aberto o inquérito, passa então a ter a defesa e, em confirmando a justa causa, aí efetivamente está consolidado, ele vai ser afastado. Mas, se o trabalhador conseguir provar que a justa causa estava incorreta, a empresa vai ser obrigada a mantê-lo no emprego e a pagar o seu salário.
22: Atualmente, a CLT já prevê a apuração de falta grave para a demissão por justa causa, mas não determina a obrigatoriedade do inquérito. Já a proposta da Câmara diz que o empregador deverá apresentar reclamação por escrito contra o trabalhador à vara ou ao juízo de direito dentro de 10 dias. A demissão só será efetivada após decisão definitiva da Justiça. Bongás explica o quadro atual que ele espera ver superado após a transformação dessa mudança em lei.
23: Trabalhador que tem estabilidade no emprego não pode ser demitido, e nem mais gestante. Mas num caso de demissão de justa causa, o que que acontece hoje? Tradicionalmente, o empregador demite e não abre um inquérito para que possa justificar e para que o trabalhador possa se defender. E aí essa pessoa passa a não receber salário, fica meio no anonimato. Se é um dirigente sindical que tem estabilidade no emprego, vai ao sindicato, mas ele não pode estar na empresa, não recebe salário, o sindicato tem que administrar essa situação. Então, algo totalmente injusto.
22: A proposta que protege gestantes e trabalhadores com estabilidade sindical em caso de demissão por justa causa está em análise agora na Comissão de Constituição e Justiça. Se for aprovado na CCJ, poderá seguir diretamente para análise do Senado, sem necessidade de votação no plenário da Câmara. Da Rádio Câmara de Brasília, José Carlos Oliveira.
2: Desenvolvimento Regional.
3: Ranieri Paulino, do Republicanos, cobra do governo da Paraíba a interiorização do atendimento às pessoas com deficiência, evitando que tenham que viajar longas distâncias até a capital para tratamentos básicos e especializados.
2: Ranieri Paulino defende também um projeto de sua autoria para federalizar a rodovia de ligação entre Café do Vento, Sapé e Guarabira, facilitando o fluxo regional. Ele convoca os deputados do estado a incluir a região do Brejo Paraibano no orçamento federal, garantindo mais recursos para a população.
3: Atila Lins, do PSD, considera que a agenda do governo federal produziu avanços para o Amazonas. O deputado cita a entrega de moradias do Minha Casa Minha Vida em Manaus e as ações voltadas à recuperação da BR-319, corredor que integra o Amazonas ao restante do país.
2: Atila Lins também destaca investimentos em infraestrutura, como a construção do porto da Manaus Moderna e a retomada do programa Luz para Todos. Para ele, as iniciativas abrem perspectivas positivas para o desenvolvimento do interior do estado.
4: Transportes.
3: Charles Fernandes, do PSD da Bahia, critica a decisão da Azul de reduzir a capacidade dos voos regionais que atendem Guanambi. O deputado afirma que a companhia trocou uma aeronave maior por outra de 9 lugares, apesar de a antiga operação registrar cerca de 70% de ocupação.
2: Charles Fernandes aponta que a Azul adotou medidas semelhantes para voos em Vitória da Conquista. Ele cobra providências do governo federal contra a concentração do mercado aéreo, alegando que a situação encarece passagens e compromete investimentos no interior da Bahia.
4: Agricultura.
3: Padre João, do PT de Minas Gerais, critica o uso de agrotóxicos e pede que o Congresso incentive os bioinsumos e a produção orgânica. Segundo ele, substâncias proibidas seguem presentes na produção agrícola brasileira, ameaçando exportações e impactando a saúde pública.
2: Padre João afirma que a União Europeia e a China já teriam rejeitado produtos brasileiros por apresentarem resíduos de agrotóxicos. O parlamentar reforça ainda que o uso dessas substâncias provoca o desequilíbrio ambiental e pode contaminar lençóis freáticos.
4: Educação.
3: Formados em direito que atuarem na Defensoria Pública podem ter desconto no FIES. A repórter Júlia Lopes explica como será o abatimento.
0: Pessoas formadas em direito poderão ter desconto de 1%, incluindo juros, no saldo devedor do FIES, o Fundo de Financiamento ao Estudante do Ensino Superior. O projeto aprovado na Comissão de Educação da Câmara dos Deputados se aplica àqueles que prestarem serviços à Defensoria Pública. A proposta inclui esse grupo na Lei do FIES, que atualmente prevê o abatimento desse valor no saldo devedor para professores efetivados da rede pública de educação básica, graduados em licenciatura e com jornada mínima de 20 horas semanais. Médicos de família das Forças Armadas que atuam em regiões com carência de profissionais e também profissionais da saúde que trabalharam no Sistema Único de Saúde durante a pandemia da Covid-19. No texto, a prestação de serviços pelos graduados em direito deverá ser feita de forma não remunerada, com jornada mínima de 8 horas semanais. Para o relator, deputado Tiago De Joaldo, de Sergipe, o projeto insere essas pessoas no mercado de trabalho e no futuro pode beneficiar outros cursos de graduação.
1: A gente fez um acréscimo ali no final do dispositivo de que isso vai depender da disponibilidade orçamentária do governo, então não é todo mundo que vai ter o acesso automático ao desconto, então vai ter essa regulamentação que o governo vai emitir para isso. Acho que abre inclusive portas para que outros cursos extremamente importantes, como a área de medicina, a área de engenharia agronômica, engenharia civil, né, a gente possa estar colocando essa mão de obra também em setores públicos à disposição da sociedade.
0: O FIES é um auxílio financeiro aos estudantes para a realização de cursos de graduação em instituições privadas de ensino superior. Nos últimos 10 anos, o fundo beneficiou mais de 1 milhão de estudantes. Para isso, o Ministério da Educação, por meio do Fundo Nacional de Desenvolvimento da Educação, destinou um orçamento de quase 120 bilhões de reais desde 2015. O deputado Rafael Prudente, do MDB do Distrito Federal, autor da proposta, destacou que o desconto no saldo devedor do FIES, além de diminuir a dívida dos estudantes de direito, também contribuirá com a população que precisa de atendimento jurídico gratuito. A proposta segue agora em análise na Comissão de Finanças e Tributação. Da Rádio Câmara de Brasília, Júlia Lopes.
4: Eleições.
2: E Hildo Rocha, do MDB do Maranhão, critica o preconceito que, segundo ele, existe contra candidatos que possuem familiares na política. O deputado acredita que isso não deve ser utilizado como critério para desqualificar uma candidatura.
19: Hildo Rocha defende que a escolha de governantes deve considerar atributos como honestidade, capacidade de diálogo e experiência na administração pública. Ele afirma que esses critérios são mais relevantes do que a origem familiar dos candidatos.
4: Direitos Humanos.
2: Luiz Couto, do PT da Paraíba, apresenta projeto para criar o Protocolo Nacional de Atendimento à Mulher, com foco na assistência humanizada às vítimas de violência e a garantia de atendimento ininterrupto em delegacias especializadas.
19: O congressista lembra a encíclica papal que trata da dignidade humana na era digital para defender o acolhimento contra a violência, tema de seu projeto. Para Luiz Couto, seu mandato, bem como o próprio parlamento, tem como função promover o bem comum e a justiça social.
4: Esporte.
2: Marcos Braz, do PSDB do Rio de Janeiro, defende a aprovação de projeto que fortalece protocolos de proteção às mulheres em eventos esportivos e em grandes espetáculos. Ele reforça a importância da proposta com a proximidade da Copa do Mundo Feminina de Futebol no ano que vem no Brasil.
19: Marcos Braz pontua que o esporte deve ser tratado como investimento social, pela capacidade de reduzir a violência, afastar jovens das drogas e abrir oportunidades. Ele cita a experiência das Vilas Olímpicas do Rio de Janeiro como exemplo de ação integrada entre educação, saúde e segurança pública.
4: Saúde.
2: Projeto que institui a carteira de identificação do paciente oncológico avança na Câmara. A repórter Maria Neves tem mais informações.
5: A Comissão de Constituição e Justiça analisa projeto que institui a carteira de identificação do paciente oncológico. Última etapa de avaliação do texto na Câmara dos Deputados. Na Comissão de Finanças e Tributação, a relatora, a deputada Daiane Bittencourt, do União do Ceará, argumentou que não cabia ao colegiado analisar a proposta, uma vez que ela não cria novas despesas para os cofres públicos. De acordo com o autor, deputado Enderson Pinto, do Pará, o documento vai facilitar o acesso de pessoas com câncer a serviços de saúde e outros benefícios, com garantia de atendimento prioritário e humanizado.
8: O objetivo principal é que essas pessoas tenham a possibilidade de uma identificação, né? Ter acesso, né? Em relação a buscar algum tipo de recurso para apoio e acompanhamento psicológico, assistencial, em uma situação de emergência, também tem um atendimento prioritário. E com a identificação fica muito melhor. Você imagina um paciente oncológico, de repente, uma crise dentro de um metrô, dentro de um transporte público, de um ônibus, de um trem, e as pessoas não saber. Com essa carteira de identificação, automaticamente ele pode, as pessoas identificarem o que poderia ser feito naquele momento de uma emergência.
5: Enderson Pinto argumenta ainda que medidas de apoio a pacientes oncológicos se tornam cada vez mais necessárias devido ao aumento do número de casos da doença. Ele ressalta que a estimativa do Instituto Nacional do Câncer para o Brasil é de 600 mil novos diagnósticos em 2025. A proposta aprovada determina que caberá aos estados e municípios expedir a carteira. Para isso, o interessado deverá apresentar o requerimento e relatório médico com o código de classificação da doença. Dentre as informações que devem constar na carteira de identificação do paciente oncológico, além do nome e endereço, estão o número do documento de identidade, do CPF e do Cartão Nacional de Saúde. O texto prevê ainda que a identificação do paciente com câncer terá validade de 3 anos e deverá ser renovada no final desse prazo para atualização dos dados. Em caso de doença incurável, a validade será indeterminada. Da Rádio Câmara de Brasília, Maria Neves.
4: Relações Exteriores.
19: Faleiro, do PT do Pará, acusa lideranças da oposição de buscarem, junto aos Estados Unidos, apoio para retomar tarifas contra produtos brasileiros.
3: O legislador afirma que a disputa eleitoral não pode servir de justificativa para medidas que prejudiquem a economia nacional.
2: Ayrton Faleiro defende a união do setor produtivo, dos trabalhadores e das instituições em torno da soberania brasileira. Ele avalia que o Executivo Federal deve enfrentar a pressão externa com diplomacia, firmeza e ampliação das relações comerciais do país.
3: Jorge Sola, do PT da Bahia, acusa integrantes da família Bolsonaro de atuar contra interesses nacionais. Na visão dele, defender medidas que prejudicam a economia brasileira e a soberania do país é característica de traidor da pátria.
2: Na visão de Jorge Sola, essas movimentações visam pavimentar o caminho para a entrega de riquezas naturais do país, como minerais críticos e terras raras. O deputado convoca os parlamentares a se unirem na defesa da independência econômica do Brasil.
4: Segurança Pública.
3: Silvio Antônio, do PL do Maranhão, é favorável à equiparação ao terrorismo feita pelos Estados Unidos em relação ao PCC e o Comando Vermelho. Segundo o deputado, a medida pode ampliar a cooperação internacional no enfrentamento ao crime organizado.
2: Silvio Antônio também afirma que a insegurança é uma das principais preocupações da população brasileira e cobra ações mais efetivas no combate às facções criminosas. O parlamentar relaciona episódios recentes de violência ao avanço do tráfico e à atuação de crime organizado.
3: Sargento Portugal do Podemos questiona os critérios da Polícia Militar do Rio de Janeiro para a promoção por ato de bravura. Parlamentar cita o caso de uma equipe que apreendeu 7 fuzis e teve o pedido negado, enquanto um ex-ajudante de ordens do ex-presidente da República recebeu parecer favorável após participar de uma ocorrência sem apreensões.
2: Na visão de Sargento Portugal, as honrarias da instituição não podem ser banalizadas ou influenciadas por proximidade política. O deputado cobra do comando da PM uma revisão técnica dos critérios de concessão e critica o uso eleitoreiro da segurança pública por gestores.
4: Justiça.
3: Heloísa Helena, da Rede do Rio de Janeiro, defende a instalação de uma CPMI para investigar irregularidades no Banco Master. A deputada afirma que a apuração pelo Congresso é necessária para impedir que o rombo na instituição seja tratado como algo natural.
2: Heloísa Helena alerta para o risco de a população pobre pagar a conta das perdas atribuídas ao Banco Master com a redução de recursos para serviços públicos. Ela aponta possível impacto nos orçamentos estaduais e municipais de áreas como saúde, educação, saneamento e emprego.
3: Rodrigo Hollenberg, do PSB do Distrito Federal, sustenta que o suposto esquema de fraude bilionária envolvendo BRB e Banco Master foi articulado pelo então governador do Distrito Federal, Ibanez Rocha. A afirmação é baseada em revelações atribuídas ao ex-presidente do Banco Regional de Brasília, Paulo Henrique Costa.
2: Rodrigo Hollenberg condena o empréstimo de 6,5 bilhões de reais feito pela atual gestão para cobrir a perda de mais de 12 bilhões de reais provocada ao BRB. Ele pede que a Polícia Federal recupere o dinheiro desviado, evitando mais sacrifícios da população que já sofre sem serviços básicos.
3: Termina agora o Jornal Câmara dos Deputados, produzido pela Rádio Câmara. O programa teve trabalhos técnicos de Everson Urani e apresentação de José Carlos Andrade e Márcio Aquilissardi. Boa noite.
2: Uma ótima noite para você. A Voz do Brasil volta amanhã.
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17: Já estamos de volta. Excelente noite para você que segue ligado com o Mundo Livre FM, a rádio com mais atitude do seu dial. Eu sou Everton Liberto, de volta por aqui e agora já mando o som do AC/DC pra gente curtir e incendiar a nossa noite. 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

American Idiot, som do Green Day aqui na Mundo Livre. Antes teve o Rei Elvis Presley com Burning Love. Agora tem Kid Abelha com Pintura Íntima.

0: Eminem, aqui da Mundo Livre, sua atitude sonora, Houdini. E antes, os caras que estão com tudo, Foo Fighters, Everlong. Esse aí é um clássico, mas tem som novo dos caras, participação no Tiny Desk, confirmação aí em vários shows. Os caras estão arrebentando, hein? Bora nessa, daqui a pouquinho eu já volto com muito mais atitude sonora do seu rádio. Tem Lynyrd Skynyrd aqui no jeito. E antes de ir pro intervalo, deixa eu mandar um alô pra essa galera que tá mandando mensagem aqui no WhatsApp da Mundo Livre, interagindo com a gente. Tá mandando alô, dizendo o bairro que tá ouvindo a Mundo Livre. Muita gente curtindo no carro a atitude sonora. Valeu demais, viu, galera? Um abração pra todo mundo. Daqui a pouquinho, então, eu volto com muito mais. Tem Lynyrd Skynyrd aqui no jeito.
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Mundo Livre, sua atitude sonora. No One Knows, som do Queens of the Stone Age. E antes teve The Wonders com That Thing You Do. Agora tem Smith chegando. Ask.

0: Lincoln Nerichu, aqui na Mundo Livre, sua atitude sonora, Stay Together for the Kids, e antes teve Titãs, Domingo. Eu tô voltando daqui a pouquinho, hein, com mais uma hora repleta de atitude sonora no seu rádio. Segura aí, porque na próxima hora, meu, tem Tim Maia, tem Beatles, tem Raimundos, Nirvana, pô, tá sensacional, segura aí.
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0: Excelente noite para você que está com o Mundo Livre, sua atitude sonora. Eu sou Everton Liberto, te acompanho durante mais uma hora com a melhor programação do seu finalzinho de noite, da sua finaleira de terça-feira. Vem comigo porque agora tem clássico do Led Zeppelin e é classicão mesmo, tá? É Stairway to Heaven.

0: Raimundos, a mais pedida. Antes teve Free com I Right Now. Uma ótima noite pra você que está comigo aqui na Mundo Livre FM. Seguimos juntos até a meia-noite, hein? Então não sai daí, que eu tô voltando já já ao som de Nirvana.
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0: isso aí, Mundo Livre, sua atitude sonora, Faith No More, Epic. Antes teve Aha, Take On Me, as últimas dessa terça-feira e também do meu horário de hoje. Eu sou Everton Liberto, tô indo nessa, te deixo com a madrugada Mundo Livre agora e aquela playlist de primeira, né? Você sabe que a melhor companhia é aqui na Mundo Livre. Eu volto a encontrar vocês amanhã aqui nas ondas sonoras da Atitude Sonora. Um abraço pra todo mundo, tchau, tchau.
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4: Se eu pedir demissão, tenho direito a receber quais verbas rescisórias? A resposta é do juiz do trabalho em Toledo, Sandro Antônio dos Santos.
5: Ao pedir demissão, o empregado abre mão de alguns direitos, mas ainda tem direito de receber algumas verbas rescisórias. Ele tem direito ao saldo de salário, que são os dias trabalhados no mês da demissão, ele tem direito a salários vencidos, ele tem direito às férias vencidas, ele também tem direito aos meses proporcionais do período de férias que não fechou, ele tem direito ao 13º proporcional e ele também tem que cumprir o aviso prévio. Se ele não der o aviso prévio e não cumprir o aviso prévio, esse aviso pode ser descontado do seu acerto final. Mas, se ele, enfim, pedir demissão, o que que ele vai perder? Ele não vai ter a multa de 40% sobre o FGTS, ele não vai poder sacar o FGTS, senão depois de 3 anos, e ele também não vai ter direito ao seguro-desemprego.
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6: Um novo registro de genérico foi concedido pela Anvisa, Agência Nacional de Vigilância Sanitária. O medicamento vai ampliar o acesso ao tratamento de diabetes tipo 2. Produzido pela Eurofarma, o remédio contém dapaglifosina e cloridato de metformina, dois princípios ativos para controlar o nível de açúcar no sangue. O genérico é equivalente ao medicamento de referência Xigduo-XR, indicado para pacientes adultos com diabetes mellitus tipo 2. A chegada do genérico ao mercado é considerada um avanço importante para os pacientes. E isso porque ele chega com preço mais acessível, pelo menos 35% mais barato, conforme a lei de genéricos. Além disso, ele mantém os mesmos padrões de qualidade, segurança e eficácia que são exigidos para o produto de referência. A tendência é ampliar o acesso ao tratamento, especialmente para pessoas que necessitam do uso contínuo da medicação. O novo produto passou por avaliação técnica rigorosa e foi comprovada sua equivalência terapêutica em relação ao produto de referência. Da Rádio Nacional em Brasília, Ana Lúcia Caldas. A Receita Federal iniciou uma nova etapa de cobrança direcionada a pessoas físicas com dívidas superiores a R$15 mil no imposto de renda. Os contribuintes passaram por uma análise detalhada da sua situação fiscal e patrimonial. A partir das informações, a Receita organizou a cobrança e concentrou esforços na regularização dos débitos identificados. Essas pessoas estão sendo notificadas por diferentes meios, como a Caixa Postal do ICAC, além de e-mail e SMS, quando cadastrados. A ação já resultou na cobrança de mais de 238 milhões de reais, envolvendo 777 contribuintes. A regularização voluntária continua sendo a melhor alternativa para evitar o agravamento da dívida, a incidência de encargos adicionais e outras medidas mais rigorosas. Da Rádio Nacional em Brasília, Ana Lúcia Caldas.
7: Um produto inovador contra o câncer de pele não melanoma, o de maior incidência no Brasil, pode tornar o tratamento dos pacientes menos agressivo e mais seguro. A pesquisa é desenvolvida na Unicamp, a Universidade Estadual de Campinas, e os primeiros testes em humanos mostram resultados promissores. Hoje, o tratamento mais comum é a cirurgia para retirada do tumor, o que pode deixar cicatrizes profundas, principalmente em áreas sensíveis, como rosto e nariz. O novo composto combina um metal e um anti-inflamatório. A oncologista da Unicamp, Carmen Lima, explica como funciona a tecnologia.
8: O novo tratamento, ele consiste na administração de um complexo formado por um metal, que é a prata, com um anti-inflamatório, que é a nimesulida. Ele é colocado em uma membrana, que é como uma gelatina. E esse complexo, prata, nimesulida, gelatina, é coberto por um adesivo. Tudo isso é colocado sobre o tumor de pele do paciente. Então, é como se fosse um band-aid colocado sobre o tumor. Esse curativo, ele é trocado por um novo a cada 2 dias e a duração total do tratamento é de 3 semanas.
7: O curativo é inovador porque libera medicamento de forma controlada e contínua. A médica fala também sobre outras vantagens.
8: O complexo não é removido com os movimentos do dia a dia, como as lavagens de mãos, e não atinge áreas de pele normal. Então, lhe dá mais segurança para o paciente, para que o tratamento seja feito, de fato, apenas na região comprometida pelo tumor.
7: O tratamento em teste causa poucos efeitos indesejáveis, como queimaduras e irritação na pele, e é indicado apenas para tumores superficiais. O objetivo com a nova tecnologia é tratar o câncer sem a necessidade de procedimentos invasivos em áreas sensíveis, como explica Carmen Lima.
8: É muito comum que esses tumores sejam vistos no nariz e nos lábios. E a ressecção do tumor por cirurgia pode levar parte do nariz ou parte dos lábios, causando alterações estéticas e principalmente alterações funcionais, como comprometimento da fala, que depende da integridade dos lábios. E assim, para tumores maiores, a cirurgia pode sim ser considerada um procedimento agressivo.
7: O composto também pode representar uma alternativa de baixo custo para o SUS.
8: O novo tratamento...

0: tem potencial de custar menos do que a ressecção cirúrgica, que envolvem vários gastos, como contrato de cirurgiões qualificados, com funcionamento de sala cirúrgica, com aquisição de equipamentos específicos, etc. E certamente ele terá custos muito menores do que a imunoterapia neste momento.
1: Os testes em humanos continuam ao longo deste ano e os resultados ainda vão passar por avaliação da Anvisa, a Agência Nacional de Vigilância Sanitária, antes de uma eventual inclusão no SUS. Segundo o INCA, o Instituto Nacional de Câncer, 220 mil novos casos de câncer de pele são registrados no Brasil por ano. E segundo especialistas, a prevenção continua sendo fundamental. Evitar exposição ao sol nos horários mais quentes do dia e usar protetor solar ajudam a reduzir os riscos da doença. Da Rádio Nacional em Brasília, Osama El Gauri.
2: A Polícia Federal realiza nesta terça-feira a Operação Palanque Digital. Os agentes investigam o desvio de 25 milhões em contratos de publicidade da Prefeitura de Macapá, no Amapá. O dinheiro teria sido usado na criação e na operação de uma rede digital de desinformação, autopromoção política e ataques a adversários políticos. Um dos alvos é o ex-prefeito de Macapá, Dr. Furlan. A PF cumpre 35 mandados de busca e apreensão na capital do Amapá e nas cidades de Belém, no Pará, e de Canela, no Rio Grande do Sul. Segundo as investigações, recursos da comunicação pública da Prefeitura de Macapá teriam sido usados para pagar influenciadores digitais, veículos e empresas de comunicação. O objetivo seria produzir conteúdo manipulado e divulgar ações eleitoreiras. Além de crimes eleitorais, a PF apura crimes contra a administração pública, organização criminosa e lavagem de dinheiro. O ex-prefeito de Macapá, Dr. Furlan, foi afastado do cargo em março deste ano após outra operação da Polícia Federal, que apura o desvio de emendas parlamentares. A advogada Amanda Figueiredo, responsável pela defesa de Dr. Furlan, afirmou que ainda vai divulgar um posicionamento sobre a operação, pois não teve acesso a nenhum documento, nem mesmo à decisão da Justiça. Da Rádio Nacional, em Brasília, Renato Ribeiro.
3: Em meio à disparada de casos de afastamentos por doença mental no trabalho, agora as empresas devem se preocupar para valer com o assunto. Nesta terça-feira, entram em vigor as novas regras para segurança e saúde no trabalho no país. Uma profissional que preferiu não divulgar o nome conta o que vivenciou na empresa onde trabalhava. Em um cenário de equipe reduzida, excesso de trabalho, pouca organização e atendimento a clientes importantes, o resultado foi afastamento por burnout. Dias após retornar ao trabalho, um homem foi contratado para fazer a mesma atividade que ela, porém com salário maior.
4: Tentei falar, não fui ouvida, tentei comunicar de outras formas, não fui, então eu precisava de um descanso. Fui, tirei esse tempo, 30 dias, quando eu voltei, eu fiquei uma semana e depois dessa uma semana eles me desligaram. A justificativa foi que eles iriam trazer uma pessoa de um outro perfil, que era diferente do meu. Eu fiquei muito impactada, assim, muito mesmo. Eu não pensei que essas pessoas pudessem fazer isso comigo.
3: Em 2025, foram mais de 530 mil afastamentos por transtornos mentais e comportamentais, segundo o Ministério da Previdência. Em 2021, ainda na pandemia de Covid-19, o número era um terço disso e, desde então, veio aumentando ano a ano. É o caso da produtora Letícia Tavares. Ela lutava contra uma depressão que começou na pandemia. A rotina de trabalho agravou o quadro dela, que atingiu o ápice em 2023.
5: Foi quando eu sofri um episódio depressivo muito severo, assim, que tentei contra a minha própria vida. E eu precisei me afastar para cuidar da minha saúde mental, né? Cuidar de mim. No total, eu passei 3 meses afastado da produtora. Mas a produtora, onde eu trabalho até hoje, inclusive, foi extremamente atenciosa, cuidadosa comigo durante o período que eu precisei me afastar. E eles me ofereceram todo o apoio possível, né? Eu tenho sorte, né, ainda de estar num lugar onde os colaboradores são vistos, acima de tudo, como seres humanos.
3: Com esse cenário em vista, a norma regulamentadora número 1, a NR1, que trata dos riscos que a atividade da empresa oferece aos trabalhadores, foi atualizada para incluir os riscos psicossociais, ou seja, a saúde mental. O diretor científico da Associação Nacional de Medicina do Trabalho, Ricardo Bessa, explica que as empresas vão ter que olhar com cuidado para a organização do trabalho.
6: Pressão excessiva, metas incompatíveis, sobrecarga, jornadas mal organizadas, assédio, violência, conflitos e falhas de comunicação. E é importante frisar também que não é para fazer um diagnóstico psiquiátrico do trabalhador, é para identificar e controlar os fatores do trabalho que podem gerar ou agravar um adoecimento. Essa atualização é importante porque coloca a saúde mental na lógica da prevenção. Antes, o tema aparecia só quando já havia alguma crise.
3: O médico afirma que os trabalhadores precisam ser conscientizados, mas a responsabilidade não pode ser jogada para cima deles.
6: Saúde mental no trabalho é uma responsabilidade compartilhada. O trabalhador precisa buscar ajuda e a organização precisa identificar e controlar os riscos do trabalho também.
3: Segundo o Ministério do Trabalho, durante os primeiros 90 dias, a fiscalização vai orientar as empresas e indicar adequações. Depois disso, penalidades podem ser aplicadas, como multas ou embargos. Se você tem pensamentos em tirar a própria vida ou conhece alguém assim, procure ajuda na rede pública ou ligue para o Centro de Valorização da Vida, no número 188. Da Rádio Nacional em Brasília, Gabriel Brum.
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8: Oi, oi, gente amiga desse nosso programa, que nesta edição compartilha uma importante conquista da empresa Brasil de Comunicação, o selo Pró-Equidade de Gênero e Raça da EBC. Trata-se de uma iniciativa criada pelo Ministério das Mulheres para estimular empresas públicas e privadas a vencerem as barreiras da discriminação e do preconceito entre homens e mulheres no mundo do trabalho. Desde 2014, durante a quinta edição dessa importante premiação, a EBC aderiu oficialmente o compromisso de promover as políticas de inclusão nos limites da empresa. E quem testemunhou esse momento com as trabalhadoras e trabalhadores da EBC foi a nossa querida Simone Schaefer, que trabalha no Ministério das Mulheres atualmente. Inclusive, ela é coordenadora geral da promoção da igualdade econômica das mulheres. E eu perguntei se de lá para cá, como é que a gente chega a esta sétima edição do selo Pró-Equidade de Gênero e Raça? O que é que mudou, Simone?
9: Bom, essa sétima edição, ela é um amadurecimento, né? Não só do programa, mas também das empresas que participaram e participam de edições anteriores, principalmente. A gente percebe que é caminhando que a gente vai conquistar a equidade de gênero e raça. Porque não é uma coisa que aconteça assim do dia para a noite, né? Ou no momento, ou num estalar de dedos. Ele precisa ter uma construção interna das empresas, uma conscientização de todo o corpo funcional, que ações precisam ser implementadas para que a gente possa realmente avançar com a equidade de gênero e raça, que a gente possa proporcionar um espaço com mais inclusão, um espaço onde as mulheres também se sintam confortáveis para permanecer nesse espaço de trabalho e também a ascensão profissional.
8: Agora, com relação às empresas, foi muito difícil a escolha dessas eleitas para essa sétima edição?
9: Olha, foi difícil.
8: Quantas inscrições?
9: Nós tivemos mais de 100 inscrições, depois nós tivemos 88 empresas que participaram ativamente e só e dessas 88, 80 que foram contempladas, né? Porque tiveram ações realmente implementadas, comprovaram a implementação dessas ações. Então, essas empresas agora têm um compromisso, não só de continuar na oitava edição, mas também de trazerem novas empresas para o programa.
8: Sigamos juntas, minha amiga, rumo à oitava edição, com a mesma disposição da ministra Márcia Lopes, que em sua fala, por várias vezes, sugeriu que mais do que nunca agora precisamos acelerar os processos de implementação de ações que são a força e a expressão desse belo projeto, que inclusive conta com apoio incondicional do presidente Lula.
10: Muito, muito importante. É muito bom a gente ter o presidente Lula sob esse comando, né, falando, exigindo, cobrando dos ministros, ministras, dos órgãos públicos todos, né, esse compromisso com a vida da população. É disso que se trata. Queremos meninas e mulheres vivas, respeitadas, respeitadas, dignificadas, que mostrem, né, a sua condição. Eu tenho dito que as mulheres e meninas não precisam mais provar nada. É preciso que elas tenham, de fato, sejam respeitadas, tenham acesso à oportunidade. E esse programa Pró Equidade

0: teremos as mulheres negras sempre muito presentes, valorizadas. Nós tivemos a Marcha das Mulheres Negras, que foi lindíssima, a Marcha das Mulheres Indígenas, a Marcha das Margaridas. Num governo democrático é isso que acontece, o governo se abre para todas as mulheres em todas as suas diversidades.
1: Pois é, e já que estamos circundando pelo mundo do trabalho, eu só gostaria de uma palavra final sobre a importância do fim da escala 6x1 para a vida, principalmente das mulheres.
0: Não há dúvida, são as mulheres que serão mais impactadas com o fim da escala 6x1. As mulheres, elas nunca vão parar de trabalhar, mas as mulheres querem ter um tempo livre para se organizar, para cuidar de si, da sua saúde, dos seus filhos, da sua vizinhança, do seu território. As mulheres estão sempre engajadas num projeto social e, para isso, não há dúvida, isso está provado. Aquelas empresas que já fazem escala 5x2, né, que tem menos absenteísmo, muito menos faltas, mais saúde das mulheres, mais realização, mais produtividade. Então, nós temos certeza que esse é o momento, essa é uma tendência mundial. Esse é um momento de nós aprovarmos o fim da escala 6x1 e devolvermos às trabalhadoras e os trabalhadores o direito que eles têm a ter um tempo livre, um tempo de organização,
1: saúde
0: e de
1: mental.
0: Mais participação. Saúde mental para toda a população brasileira.
2: Bem em sintonia com os obstáculos que, apesar de avanços recentes, as brasileiras ainda enfrentam no mercado de trabalho, Viva Maria fez questão de ouvir a presidenta da EBC, Antônia Peregrino, em meio à conquista do selo Equidade de Gênero e Raça pela EBC. E para muito além da gestão frente a essa nossa empresa de comunicação pública, Antônia Peregrino, feminista, graças a Deus, compartilhou um pouco do muito que já empreendeu pelos direitos humanos das mulheres. Vamos ouvi-la.
3: Primeiramente, Mara, dizer que para mim é uma honra estar aqui conversando com você. Porque se eu sou feminista é porque você é, porque você veio antes, lutou antes, abriu caminho onde quando era muito mais difícil. Então, nós estamos aqui juntas nessa luta. Quando a gente chega na EBC, né, em 2023, o comitê já existia, por óbvio, né, já tinha sido reconhecido com selo, inclusive. À época, na diretoria de conteúdo e programação, a gente sempre teve em vista a questão da representatividade de gênero e de raça, e a gente trouxe isso para a programação, a gente trouxe isso para o edital Seleção TV Brasil, que tem um recorte bem eficiente de gênero e raça, a gente trouxe isso para o futebol feminino, porque a gente sabe que quanto mais a gente se vê representada, mais caminhos se abrem, mais pessoas sonham em estar em determinados lugares que antes não se viam. Então, a comunicação pública tem um trabalho importante na organização do imaginário e a gente sabe que imaginários organizam realidades.
1: Ah, sim.
3: Esse engajamento, ele atravessou todo o meu trabalho e eu tive a sorte de estar numa gestão que em alguns momentos chegou a ter maioria de mulheres na diretoria. Depois acabou retrocedendo e eu me tornei a única diretora. E essa semana nós teremos a boa notícia de retomar a paridade de gênero na diretoria. Então acho que é muito simbólico receber esse prêmio justamente nessa semana em que a gente volta a ter paridade.
2: Por fim, a gente gostaria de ouvir a presidenta da EBC. Gostaria muito de saber das resistências que ao longo da vida, não só para a presidência de uma empresa desse tamanho, mas também como diretora de conteúdo, à frente dos filmes que já realizou como diretora Idem. Enfim, uma trajetória longa de muita luta. Queria saber dos momentos que você teve que enfrentar nos limites do preconceito e da discriminação que infelizmente persistem.
3: Olha, eu acho que o momento que eu mais enfrentei isso foi quando eu entrei para a presidência da EBC, que ficou mais escancarado. Coisas que a gente achava que talvez já tivessem sido superadas por uma trajetória, né, pelo tempo em que vivemos, 2026, por todas as nossas conquistas, mas aí você se depara com violências, com machismos, com visões de mundo tão reacionária, vinda de homens e mulheres, que são, assim, bastante chocantes.
1: É.
3: Então, acho que realmente, né, eu sempre fui uma, sempre

0: Atuei muito nessa agenda da violência política de gênero, que é uma agenda que poder é estruturante para essa agenda. Eu sempre fui dessa defesa, né, de que as mulheres têm que ocupar os espaços, têm que permanecer nos espaços, mas realmente quando você acessa esse espaço de poder, você percebe um nível de violência que você até imaginava, sabia, mas é de outra ordem. Então, é muito impressionante mesmo como a gente ainda tem que avançar e como a gente precisa se fortalecer e falar sobre isso, né? Porque eu acho que as pessoas não têm muita consciência disso. E como, na verdade, somos poucas nesses espaços, há também uma certa solidão. É tão distante da maioria. E assim, a gente tem visto, né? Acho que na política é mais fácil de falar porque é mais nítido. Mulheres que estão recuando, né? Entraram como prefeitas, como vereadoras e desistiram, porque o preço é muito alto.
1: Pois é, mas aí, aproveitando o que você acaba de nos dizer, nós queremos que, em nome dessa equidade, desse compromisso firmado junto ao Ministério das Mulheres e tantas outras organizações, como OIT, ONU Mulheres, enfim, instituições seríssimas, que você continue sendo resistência e estamos juntas nessa luta pelos direitos, pela igualdade, pela equidade, pela diversidade, pela pluralidade, porque é disso que vive a nossa democracia. Parabéns, presidenta.
0: Obrigada,
1: uma honra.
0: Eu espero que a gente não precise ser resistência, que a gente possa avançar.
1: Uau!
0: É isso que eu gostaria.
1: Que a vida venha em ondas.
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3: A Anvisa aprovou a primeira caneta emagrecedora do país, com semaglutida sintética, nesta terça-feira. A resolução que autorizou o registro do medicamento Ozive foi publicada no Diário Oficial da União. O medicamento novo tem o mesmo princípio do Ozempic, que perdeu a patente em março. A diferença é que o original usa semaglutida biológica. O medicamento aprovado vai poder ser usado no tratamento de adultos com diabetes mellitus tipo 2, que ainda não foi controlado, como coadjuvante à dieta e exercícios. A utilização vai depender de prescrição de receita médica em duas vias. O Ozive funciona como solução injetável para ser aplicada semanalmente, segundo a Anvisa. A forma de conservação, no entanto, é diferente do Ozempic. O novo produto tem que ficar na geladeira em temperatura de 2 a 8 graus Celsius antes e depois de começar o tratamento. O pedido de registro foi feito pelo laboratório EMS em 2023 e passou pelo processo técnico de comprovação de eficácia, segurança e qualidade na Anvisa. Esse foi o primeiro pedido aprovado. Ainda há outros 6 medicamentos que incluem a semaglutida na fila de análise. Da Rádio Nacional em Brasília, Gabriel Brum.
4: O ministro do Supremo Tribunal Federal, Alexandre de Moraes, decidiu manter a prisão dos acusados de participação nos assassinatos da vereadora Marielle Franco e do motorista Anderson Gomes, em 2018. Seguem presos preventivamente o conselheiro do Tribunal de Contas do Rio de Janeiro, Domingos Brazão, o ex-chefe da Polícia Civil do Estado, Rivaldo Barbosa, o major da Polícia Militar, Ronald de Paula, e o ex-PM, Robson Calisto. A decisão de Moraes, que é relator do caso, foi motivada por um pedido de soltura feito pelas defesas dos acusados. Em fevereiro, todos foram condenados pela primeira turma da corte. Os irmãos Domingos e Chiquinho Brazão, que é ex-deputado federal, receberam sentença de 76 anos de prisão por organização criminosa, duplo homicídio e tentativa de homicídio contra a vereadora de Marielle, Fernanda Chaves, que também estava no carro da vereadora no dia do atentado. Chiquinho está em prisão domiciliar por questões de saúde. Rivaldo recebeu pena de 18 anos pelos crimes de obstrução de justiça e corrupção. Ronald cumpre 56 anos de prisão e Robson Calisto foi condenado a 9 anos. Ainda cabe recurso contra as condenações. Com informações da Agência Brasil, da Rádio Nacional no Rio de Janeiro, Priscila Terezo.
5: O governo federal publicou normas que estabelecem subsídio de 44 centavos por litro de gasolina. A ideia é tentar conter a alta dos combustíveis provocada pela guerra no Oriente Médio. A subvenção vale por 2 meses e terá impacto estimado de R$2,4 bilhões. As regras constam em decreto assinado nesta segunda-feira pelo presidente Lula e em portaria do Ministério da Fazenda. O subsídio será pago diretamente aos produtores e importadores de gasolina por meio da ANP, a Agência Nacional do Petróleo, Gás Natural e Biocombustíveis. A subvenção funciona como uma compensação temporária para reduzir o preço da gasolina ao consumidor final. O valor corresponde à metade dos tributos federais incidentes sobre o combustível. O governo estudava um benefício de até 89 centavos por litro, mas a equipe econômica optou por um valor menor, considerando o impacto nas contas públicas. Segundo o governo, os efeitos da guerra foram mais fortes no diesel do que na gasolina, o que permitiu uma compensação menor. Assim, os 44 centavos seriam hoje o valor por litro mais apropriado para a subvenção e suficientes para amortecer o choque nos preços da gasolina. No caso do diesel, a subvenção de 35 centavos vai entrar em vigor em junho, quando acaba a redução a zero dos tributos federais. Com informações da Agência Brasil, da Rádio Nacional em Brasília, Renato Ribeiro.
6: O governo federal e os estados da Amazônia Legal vão ter que informar o STF em 10 dias como se planejam para combater uma possível alta nos incêndios florestais, que pode ser causada pelo fenômeno climático El Niño. O ministro da Corte, Flávio Dino, tomou a decisão nesta segunda-feira após a confirmação que o El Niño deve provocar eventos extremos no país. O fenômeno é causado por um aumento na temperatura das águas do Oceano Pacífico, que modifica as chuvas e a temperatura nas diversas regiões do planeta. Uma nota técnica conjunta do INPE, o Instituto Nacional de Pesquisas Espaciais, e do INMET, o Instituto Nacional de Meteorologia, confirma uma provável intensidade do El Niño já no segundo semestre deste ano. Assim, é esperado uma estação seca mais prolongada, combinada com temperaturas acima da média e baixo nível de umidade relativa do ar, favorecendo a propagação de incêndios florestais. Estudos mostram que em 2015, quando o fenômeno El Niño foi de alta intensidade, a incidência de fogo na Amazônia aumentou em 36% em relação ao ano anterior. Flávio Dino solicitou que os executivos federal e estaduais se manifestem sobre o planejamento que vem sendo adotado para lidar com o possível aumento dos incêndios florestais. O ministro é responsável por supervisionar as determinações impostas pelo STF para que o executivo tome as providências necessárias para combater os incêndios. As decisões foram tomadas pela corte durante o governo do ex-presidente Jair Bolsonaro. Com informações da Agência Brasil, da Rádio Nacional em Brasília, Gésio Passos.
7: O secretário de Estado norte-americano, Marco Rubio, afirmou que existe uma proposta sólida para abrir o Estreito de Hormuz. Afirmações semelhantes vêm sendo publicadas regularmente pelo governo dos Estados Unidos diante do impasse político e do adversário irredutível. O Irã negou os avanços e anunciou que vai liberar o acesso à internet no país depois de 3 meses de bloqueio. Em meio às tensões, o México confirmou que vai receber a seleção iraniana durante a Copa do Mundo de 2026. O presidente da Bolívia, Rodrigo Paz, cortou pela metade o próprio salário e também dos vencimentos dos ministros. A medida foi apresentada como uma demonstração de compromisso diante da crise econômica e política enfrentada pelo país. Há 4 semanas, protestos e bloqueios em rodovias provocam desabastecimento de alimentos, combustíveis e medicamentos em cidades como La Paz e El Alto. O governo acusa o ex-presidente Evo Morales de incentivar os atos e tentar desestabilizar a ordem democrática. No Laos, equipes de resgate tentam localizar 7 pessoas presas há 5 dias em uma caverna inundada. Segundo autoridades locais, o grupo entrou no local para procurar ouro quando fortes chuvas provocaram uma enchente repentina. As operações contam com mergulhadores especializados da Tailândia, que participaram do resgate de um time de futebol preso em uma caverna em 2018. Os socorristas enfrentam corredores estreitos, água em nível elevado e risco de falta de oxigênio. As autoridades ainda não sabem se os desaparecidos continuam vivos. Imagens divulgadas pela televisão estatal chinesa mostram o momento da explosão em uma mina de carvão na província de Shanxi. O acidente matou mais de 80 trabalhadores e já é considerado o mais grave do setor no país em mais de uma década. O desastre pode ter sido provocado pelo acúmulo de gás metano em túneis subterrâneos. Equipes de resgate encontraram indícios de falhas graves de segurança, como galerias não registradas e trabalhadores sem rastreamento obrigatório. O presidente Xi Jinping determinou uma investigação rigorosa para apurar responsabilidades.
4: Com informações da agência Reuters, da TV Brasil, em Brasília, Maíra Guedes.
8: O Conselho Nacional de Justiça aprovou a adoção do contracheque único para a magistratura. A ideia é padronizar pagamentos e dar mais transparência no cumprimento ao teto constitucional. Com isso, acaba aquela história de contracheques paralelos com verbas acima do teto. Aliás, acima do teto, que já tinha acabado desde março, quando o Supremo decidiu que as verbas adicionais, os chamados penduricalhos, deveriam ser limitados a 35% do teto constitucional, que hoje é de R$ 46.366,19. A proposta do contracheque único foi do próprio presidente do Supremo e do CNJ, o ministro Edson Fachin, que foi bem claro: o que se paga com dinheiro público não pode se esconder em múltiplas folhas.
9: O que se paga com dinheiro público não pode se esconder em múltiplas folhas. E nesse sentido, o contracheque único permitirá uma maior transparência de todos os recebimentos. Estamos adotando um método para que todo o Brasil saiba de forma simples e rápida quanto se remunera a magistratura.
8: A resolução cria uma tabela remuneratória unificada, proíbe a emissão de folhas de pagamentos paralelos ou suplementares, padroniza os dados com o detalhamento de verbas indenizatórias e de subsídios recebidos e obriga o uso de uma nomenclatura padronizada, ou seja, o mesmo nome para as mesmas verbas, o que vai dar mais transparência e permitir o controle dos penduricalhos. Segundo Fachin, deixa os pagamentos à luz do sol. O contracheque único vai começar a valer 60 dias depois de publicada a resolução. Da Rádio Nacional em Brasília, Priscila Mazenotti.
3: 680 celulares foram apreendidos pela Operação Multi em 124 presídios espalhados de todo o país, de acordo com o balanço divulgado pelo Ministério da Justiça e Segurança Pública. As ações coordenadas pela Secretaria Nacional de Políticas Penais ocorreram durante a semana passada e vistoriaram mais de 3.700 celas. Essa é a 11ª fase da operação, que no total recolheu mais de 8.600 celulares utilizados para a comunicação de criminosos dentro de unidades prisionais. Essa foi a primeira vez que a iniciativa aconteceu dentro do programa Brasil contra o Crime Organizado, que tem entre os objetivos elevar o padrão de 138 presídios estaduais para a segurança máxima. Uma das linhas é cortar a comunicação de lideranças e criminosos com as ruas. Por isso, tanto a Operação Multi quanto a Modo Avião vão acontecer duas vezes por mês para retirar aparelhos e bloquear o sinal de celular. Da Rádio Nacional em Brasília, Gabriel Brum. O Brasil entrou na categoria de países com índice de desenvolvimento humano muito alto pela primeira vez na história, mas a desigualdade persiste entre a população. O patamar foi alcançado em 2024, de acordo com o relatório Radar IDHM, divulgado pelo PNUD Brasil, Programa das Nações Unidas para o Desenvolvimento, nesta terça-feira. O índice vai de 0 a 1, quanto mais perto de 1, melhor. O presidente Lula comemorou nas redes sociais e afirmou que o resultado não é coincidência, mas reflexo de escolhas políticas consistentes e coordenadas. Acrescentou ainda que há um longo caminho pela frente, com desigualdades regionais, de gênero e de raça que precisam ser superadas, mas o resultado alcançado mostra que estamos no caminho certo. O relatório das Nações Unidas afirmou que o Brasil da segunda década do século XXI definitivamente não é o Brasil de 30 anos atrás. O índice brasileiro saltou de 0,744 pontos em 2012 para 0,805 em 2024. Três décadas atrás, o país estava no nível de desenvolvimento humano baixo. 0,555. O avanço veio de uma trajetória de políticas públicas coordenadas que elevaram a expectativa de vida ao nascer, ampliaram o acesso à educação e expandiram a renda per capita, diz o PNUD. O IDHM é composto por três dimensões: longevidade, educação e renda, e todos apresentaram melhora. Só que ao fazer recortes na população, a desigualdade aparece. A evolução da população negra foi em um ritmo maior, mas o índice geral desse grupo ainda é 10% menor que o dos brancos. Entre homens e mulheres, essa diferença é menor, mas ainda existe. Tanto que os homens estão no patamar de muito alto em desenvolvimento humano, um nível acima do das mulheres. Entre as regiões do país, Centro-Oeste, Sudeste e Sul têm IDHM muito alto, enquanto o Norte e Nordeste estão no nível abaixo, alto. O Distrito Federal lidera entre as unidades federativas, seguido por São Paulo, Santa Catarina e Paraná. Da Rádio Nacional em Brasília, Gabriel Brum.
10: Ao entregar novas moradias em Manaus nesta terça-feira, o presidente Lula comemorou o acordo com o presidente da Câmara dos Deputados, Hugo Mota, sobre a PEC que acaba com a escala 6x1 de trabalho.
11: E ontem, no Congresso Nacional, nós fizemos um acordo com o presidente da Câmara e nós vamos acabar com a escala 6x1. O povo vai trabalhar 5 dias e vai poder descansar 2. Porque a vida da mulher é mais grave ainda. Porque a mulher trabalha, quando chega em casa, ela tem que lavar a louça, tem que lavar o banheiro, tem que lavar roupa, tem que cuidar das coisas.
10: A declaração foi durante a entrega de 576 unidades de habitação do programa Minha Casa Minha Vida na capital do Amazonas. Ainda no evento, Lula voltou a criticar a disseminação de mentiras na internet e demonstrou preocupação com a inteligência artificial, sobretudo nas eleições.
11: Como é que as pessoas são enganadas 24 horas por dia? É importante que a gente tenha a capacidade de saber a mensagem que está recebendo, saber distinguir o que é verdade, o que é mentira. Porque agora inventaram uma coisa chamada inteligência artificial, que é muito bom para muita coisa, mas eu acho que não presta para eleição. É uma coisa que pode contar muita mentira através do telefone celular. Então eu penso que nós precisamos ter muita responsabilidade.
10: No bairro de Tarumã, Açu, e ao lado de outras autoridades, o presidente Lula anunciou que as obras da BR-319, que liga Manaus a Porto Velho, vão passar por estudos minuciosos de impacto ambiental.
11: Ela está situada num lugar muito sensível da Amazônia. E para autorizar a gente fazer essa estrada, nós estamos discutindo há meses qual é o sistema de segurança ambiental mais seguro. Então nós vamos trabalhar, talvez seja a estrada que vai ser feita com o maior cuidado ambiental de qualquer estrada já feita em qualquer país do mundo. Será a estrada modelo de qualidade e de preservação ambiental.
10: Após o evento, o presidente visitou obras do trecho da BR-319. O conhecido trecho Charlie antecede o pedaço da estrada que passa pela região mais densa da floresta amazônica. Da Rádio Nacional em Brasília, Sayonara Moreno.
12: Maringá recebe, nos dias 11 e 12 de junho, o evento Proleges, Governança e Desempenho nas Câmaras Municipais. O objetivo é demonstrar como funciona a iniciativa do Tribunal de Contas do Estado, voltada à análise da governança e do desempenho da prestação de contas anual das câmaras municipais. As inscrições são gratuitas. Elas podem ser feitas na área de cursos presenciais do portal da Escola de Gestão Pública do TCE. O endereço é www.tce.pr.gov.br. Omar Nasser, do Tribunal de Contas do Estado do Paraná. O Tribunal de Contas do Estado emitiu 22 recomendações à Companhia de Saneamento do Paraná. As orientações seguem a auditoria, que identificou falhas na gestão de inventários de contratos de manutenção e ampliação de redes de água e esgoto. A atividade foi realizada entre 7 de agosto e 3 de dezembro de 2025. Entre os principais problemas estão o descumprimento da periodicidade mínima para a realização de inventários de contratos, atrasos na conclusão dos procedimentos e deficiências no controle de materiais. Omar Nasser, do Tribunal de Contas do Estado do Paraná.
13: contribuintes que fazem a declaração completa do imposto de renda ainda podem destinar até 3% do valor devido para apoiar projetos do Hospital Pequeno Príncipe, maior hospital pediátrico do país. A destinação pode ser feita sem custo adicional, diretamente na declaração, e o prazo segue até o dia 29 de maio. Segundo o gerente de captação de recursos do Hospital Pequeno Príncipe, Rodrigo Lowen, a iniciativa ajuda a manter atendimentos de alta complexidade, realizados principalmente pelo SUS, e pode impactar diretamente a vida de milhares de crianças e adolescentes atendidos pela instituição.
14: As doações via redirecimento de parte do imposto de renda têm uma importância muito grande para o Hospital Pequeno Príncipe. Nós somos o maior hospital de crianças do Brasil, uma referência nacional em atendimentos de alta e média complexidade, e por ano são mais de 100 mil crianças atendidas, são mais de 20 mil cirurgias e mais de 300 transplantes realizados. 3/4 dos serviços são destinados à filantropia e ao Sistema Único de Saúde. E todo esse cenário gera um desafio financeiro muito importante para todo hospital. Hoje, as doações via imposto de renda de pessoas físicas representam uma fatia relevante da receita do Pequeno Príncipe. Essas doações nos possibilitam pensar em adequar estruturas, buscar melhores técnicas e melhorar o cuidado junto às nossas crianças e adolescentes. Mesmo num cenário muito desafiador, nós fomos considerados um dos melhores hospitais do planeta e o melhor exclusivamente pediátrico na América Latina. Com certeza, as doações têm um papel muito relevante nessa conquista e contribuem de maneira muito significativa para que o Hospital Pequeno Príncipe ofereça medicina de qualidade, de ponta, e contribuindo para que crianças e adolescentes de todo o nosso país tenham acesso ao principal direito, o direito à vida. As doações através do imposto de renda nos ajudam em muitas frentes diferentes. Com esse recurso, a gente consegue adequar nossa estrutura, capacitar nossos profissionais, modernizar nosso parque tecnológico e buscar as melhores técnicas para cuidar da melhor forma das nossas crianças. Esses recursos nos ajudam, por exemplo, a viabilizar o Pequeno Príncipe Norte, que é um dos nossos projetos foco esse ano, e também ajudam com inúmeros projetos de humanização de atendimento. O Pequeno Príncipe é um hospital de alta complexidade, então as crianças acabam ficando aqui longos períodos de tempo. Então, os projetos de humanização, eles são super importantes para esse momento. E um dos programas é o programa Família Participante, que acontece aqui no hospital desde a década de 80 e possibilita o acompanhamento qualificado da mãe, do pai ou de uma referência emocional da criança durante todo o período de internação. Esse projeto, ele prevê, por exemplo, treinamentos, uma estrutura física, refeições, acompanhamento psicológico, tanto da criança quanto do acompanhante. O programa também oferece, por exemplo, um acompanhamento educacional para que a criança internada continue sendo criança e não perca o vínculo com a escola. A gente também tem uma casa de apoio que serve, por exemplo, para suporte de famílias que vêm de longe. E além de tudo isso, a gente tem as atividades também culturais, né? Então, as crianças, elas têm, mesmo internadas, elas têm a participação em oficinas de música, de teatro, contação de histórias e várias outras. Então, de forma super reduzida, a gente tem muitos projetos que vão além da saúde, que são projetos educacionais, culturais, tecnológicos, de tecnologia, de meio ambiente, e que de fato contribuem com a transformação da vida de muitas famílias que passam no Hospital Pequeno Príncipe todos os dias.
13: O Hospital Pequeno Príncipe lançou neste ano a campanha Bicho de Sete Cabeças, justamente para ampliar a divulgação e mostrar que a destinação do imposto de renda pode ser feita de forma rápida e acessível. Rodrigo Lowen esclarece.
14: Doar parte do seu imposto de renda não é um bicho de sete cabeças. Todo o processo, ele é realizado diretamente no sistema da Receita Federal. Até o dia 29 de maio, todas as pessoas que declaram por formulário completo, que têm imposto de renda a pagar ou a restituir, podem, em poucos passos, acessar o Modarf e efetuar esse pagamento para ajudar milhares de crianças que são atendidas todos os anos aqui no Hospital Pequeno Príncipe. É muito importante que as pessoas divulguem e se engajem nessa campanha de redirecimento de parte do imposto de renda. Para nós, o Pequeno Príncipe, esse é um recurso muito valioso e nos permite cuidar e atender melhor as nossas crianças. Toda ajuda é bem-vinda. As pessoas podem falar com seus amigos, familiares, grupos de condomínio, na empresa, podem postar em redes sociais, por exemplo, ou mandar em grupos de WhatsApp. Se todas as pessoas físicas destinassem parte do imposto de renda, a gente teria hoje 14 bilhões de reais disponíveis no Brasil. O fato é que são utilizados menos de 3% disso. Então, se cada pessoa conseguir influenciar pelo menos uma, esse impacto já vai ser multiplicado. Lembrando que a doação é simples, sem custo e que contribui de maneira relevante para transformar a vida das milhares de crianças que são atendidas no hospital todos os dias.
13: Apesar de simples e segura, a modalidade ainda é pouco utilizada no Brasil. Mais informações estão disponíveis em doepequenopríncipe.org.br/imposto de renda. Repórter Flávia Consoli. O Paraná recebe neste mês mais uma edição do Festival Brasil Sabor, evento gastronômico que movimenta restaurantes e fortalece o turismo em diferentes regiões do estado. A programação segue até o dia 31 de maio e reúne cerca de 40 estabelecimentos em cidades como Curitiba, Foz do Iguaçu, Londrina, Ponta Grossa e São José dos Pinhais. Organizado pela Associação Brasileira de Bares e Restaurantes, o festival busca valorizar a culinária regional e incentivar o uso de ingredientes locais. Em Curitiba, a chefe Vânia Krekninski, do restaurante Limoeiro Casa de Comidas, destaca a mistura de influências culturais e o uso de produtos paranaenses reconhecidos com indicação geográfica.
15: Eu trouxe um prato tipicamente italiano, com produtos, claro que locais, porém é uma base italiana. O risoto com o zafferano, né, com açafrão, um risoto bem feito, bem mantecato, né? E com o ossobuco, é uma carne que é o músculo, né? Que tem o osso, e é o osso, e o buco, né? Que o buco é o buraquinho onde tem o tutano. Então é o osso buco, ele é assado por 4 horas, mais ou menos, lentamente com uma marinada, né? Com vinho, vinho também é muito importante para dar sabor nesse molho.
13: Outro participante é a tradicional cantina do Délio, também da capital. O gestor César Canabrava afirma que eventos gastronômicos ajudam a atrair turistas e fortalecer a imagem dos restaurantes junto ao público visitante.
16: Nosso prato é um prato já que a gente tem na casa. Ele é um prato bem simbólico que a gente gosta bastante e tem uma boa saída aqui. Ele é um nhoque ao sugo gratinado e em cima que vai uma burrata gratinada também bem bacana e tá fazendo muito sucesso no festival. Ele acompanha também que esse ano tem a proposta de fazer alguma experiência, é uma nota que a gente tem do nhoque da fortuna. Então a tradição é você vem, come o seu nhoque e guarda a notinha do... A gente fez aqui uma simbolização da cantina do Délio. Então uma notinha nossa que você ganha R$5 para retornar. Então você pega, guarda a notinha e daí no mês seguinte vem utilizar isso da sorte.
13: Quem também integra o festival é o tradicional Bar do Alemão no Centro Histórico de Curitiba. O espaço conhecido pelo famoso Submarino, preparou uma versão exclusiva do canequinho para a edição deste ano. Segundo o sócio Jorge Tonato, cerca de 15 mil unidades do item são produzidas mensalmente.
17: O Bar do Alemão esse ano preparou coxa sobre coxa de marreco, um confit dela, né? Ele acompanha o spätzle, que é um macarrãozinho bem típico alemão, o repolho roxo, purê de maçã, e ele vem com uma bolinha de recheio de miúdos de marreco. É lógico que a gente não poderia fugir da origem, né? Mas a gente quis enaltecer o marreco, deixando um pouco mais popular, é uma carne exótica, né? Um pouco exótica, para que o pessoal pudesse sentir o sabor do marreco e voltar aqui com frequência pedindo o marreco. Apesar de ser um prato exclusivo para o Brasil Sabor, assim como muitos outros, se cair no gosto do público, a gente faz com que ele permaneça no cardápio.
13: A programação completa e os restaurantes participantes podem ser consultados no site oficial do festival em brasilsabor.com.br. Repórter Flávia Consoli.
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18: O Paraná Clube vai enfrentar o Atlético Clube Paranavaí na grande final da segundona do Campeonato Paranaense 2026. Os dois times garantiram o acesso à elite estadual após vencerem as semifinais no fim de semana. O Paranavaí conquistou a vaga após eliminar o Patriotas nos pênaltis, enquanto o Paraná Clube venceu o Araucária e confirmou o retorno à primeira divisão estadual. A decisão agora terá jogos em Paranavaí e Curitiba. E o clima de Copa do Mundo já está refletindo também nas quadras. Escolas e projetos esportivos têm registrado aumento na procura pelo futsal entre crianças e adolescentes em 2026, impulsionado pelo interesse maior no futebol durante anos e mundial. O futsal é apontado como importante aliado no desenvolvimento físico, social e cognitivo dos alunos. O Paraná segue como uma das referências nacionais da modalidade, com tradição em competições de base, formação de atletas e grandes eventos ligados ao futsal. De Curitiba, Mauro Conte, com informações da Rede AERP.
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19: O Paraná começa a semana com mais de 21 mil vagas de emprego abertas nas agências do trabalhador. As regiões com maior número de oportunidades são Cascavel, Curitiba e Campo Mourão. A função com mais vagas é a de alimentador de linha de produção, com mais de 6 mil postos disponíveis em todo o estado. Também há oportunidades para telemarketing, serviços gerais, alimentação e cargos técnicos. Para concorrer, é preciso procurar a agência do trabalhador do município com documentos pessoais, CPF e carteira de trabalho. O atendimento pode ser agendado pelo site ou aplicativo da Secretaria do Trabalho. Londrina ainda tem vagas para castração gratuita de cães e gatos. O atendimento acontece até o dia 28 deste mês de maio, no terminal rodoviário, pelo programa Castra Mais Paraná 2. A ação oferece até 200 procedimentos por dia. Para participar, é necessário emitir gratuitamente o RG do animal pelo site Simpatinhas e depois fazer o agendamento em Castra Mais Paraná 2. A castração ajuda a prevenir doenças, evita crias indesejadas e contribui para reduzir o abandono de animais. Mais informações, anota o telefone 43-3379-7925. Repetindo, 43-3379-7925. Repórter Jomar Valença.
20: Aposentados, pensionistas e beneficiários do INSS começam a receber a segunda parcela antecipada do 13º salário. Os pagamentos seguem até o dia 8 de junho, conforme o número final do benefício e o valor recebido pelo segurado. Quem recebe até um salário mínimo, recebe primeiro. A consulta pode ser feita pelo aplicativo Meu INSS, pelo site gov.br/meuinss ou pela central telefônica 135. A Copel concluiu um mutirão de poda preventiva com mais de 3 mil árvores em Mandaguaçu para evitar problemas na rede elétrica. A ação contou com o apoio da prefeitura e faz parte do programa de manutenção e modernização do sistema de energia no município. Além das podas, a Copel levou uma agência itinerante para atendimento da população e promoveu atividades educativas sobre consumo consciente de energia para alunos da rede municipal. Repórter Flávia Consoli.
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muito bom dia. Ótima quarta-feira, 3 de junho. Por aqui é comigo, Flávia Rocha, chegando na Mundo. Hoje eu abro meu horário ao som do Fleetwood Mac, Everywhere.

0: Aí você curtiu na Wonder Witmix, Sweet Dreams, e antes Apache Indian, Boom Shakalaka. Nostalgia por aqui, hein? Só pra começar essa quarta-feira, 3 de junho, e eu trago o nosso flow já já depois do break, com 10 sons na sequência pra você.
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0: Mundo Livre e sua atitude sonora aqui no Flow. Peter, Bjorn and John e Victoria Beck's My Young Folks. Também Chumbawamba, Tup Tamping, Evanescence, Going Under e a Pitty Equalize. Aqui no Flow tem 10 sons diretos, sem intervalos. Bora pra segunda metadinha dessa edição. Chegando aí, CDC, Are You Ready?
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0: Mundo Livre e sua atitude sonora, fechando essa edição do Flow, Pearl Jam, Even Flow. O Rafa Anjos pra quem tem fé e Kiss, Rock and Roll All Night. Durante o dia aqui na programação da Mundo, tem mais 3 edições hoje aí com o nosso Mundo Livre Flow e 10 sons direto. Ótima quarta-feira pra você, tem Mundo News depois do break com música, informação e interatividade. Bora curtir.
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0: Salve, salve, galera da Mundo! Ótima manhã aí pra você que começa o dia ligado, ligada, sintonizada aqui na programação de Atitude. E aí, tá tudo certo com você? Espero que sim, viu? Muito prazer. Do lado de cá agora é comigo, Rosana Baio. E chego pra te fazer companhia neste meio de semana, né? Hoje, quarta-feira, dia 3 de junho de 2026. Estamos vivendo aí pleno outono brasileiro, marcando agora 12 graus na cidade de Canção. Logo mais, claro, que eu trago pra vocês a previsão do tempo completa. Ainda teremos também enquete, notícias e principalmente muita música. Bom, nesta edição do Mundo News, nós vamos falar sobre o Enem, porque o prazo para os estudantes confirmarem a participação termina já nessa sexta-feira, tá? Também vamos falar aqui na medicina sobre esperança, gente. Um novo remédio contra o câncer de pâncreas dobra a sobrevida e reduz mortes em 60%. Olha que maravilha. E também vamos falar aqui sobre Maringá, Maringá Encantada. A prefeitura já informou esse ano a data de abertura e esse ano, além do Papai Noel, também deve haver show nacional. Isso e muito mais eu te conto hoje por aqui no Mundo News, tá? E óbvio que eu conto com você para que juntos a gente comece muito bem mais uma edição desse programa, certo? Para isso, claro que você já pode começar enviando seu alô, seu bom dia, compartilhando sua foto, sua mensagem, sua sugestão musical. Me conta aí, ó, as famílias que estão ouvindo o Mundo Livre no carro, né, a caminho do colégio. Adoro quando vocês mandam mensagem pra gente aproveitar e mandar beijo pra criançada. Vai, manda aí, encosta no carro rapidinho e manda aí um WhatsApp no 991442925, combinado? Então tá bom, eu tô esperando, tá? E pra hoje? Bom, pra hoje eu digo o seguinte, vê se para de julgar tanto os erros dos outros, sabe por quê? Que quando você morde a sua própria língua enquanto você come, é o exemplo perfeito de como você também pode errar, mesmo, ó, com décadas de experiência. 7:04. Excelente manhã aí de quarta-feira pra você, viu? O Mundo News tá no ar.

0: do Livre FM, sua atitude sonora, o som de Johnny Nash com I Can See Clearly Now, Until Hello também Creedence com Bad Moon Rising, o som de Soup Dragons com I Am Free, e comecei muito bem o programa hoje, ao som do Pixies com Here Comes Your Man. São 7 horas e 16 minutos, já quero desejar pra você um excelente manhã aí de quarta-feira, pra você que começa o dia ligado, ligada, sintonizada aqui na programação da Mundo Livre. Vamos já saber, né, minha gente, como é que fica a previsão do tempo pra hoje, segundo o CIMEPAR? Bom, nesta quarta-feira, novamente amanhece com presença de nuvens baixas e nevoeiros, especialmente na região central até o litoral. Ao longo do dia, o sol aparece entre nuvens. Nas demais regiões, teremos mais um dia de céu praticamente claro, em função aí da presença de mais ar seco. Aqui para Maringá, essa quarta começa com sol e muitas nuvens durante o dia, períodos de céu nublado. Noite com céu limpo, não deve chover. A máxima prevista para hoje, inclusive, aí deve chegar aos 23 graus. 7 horas e 17 minutos. Bom, eu chamei e vocês atenderam, né? Quero mandar um abraço especial pra toda a galera que começa aí amanhã com o Mundo News. Quero mandar um beijo pro Murilo e pra mamãe Vanessa que estão na sintonia. Quero mandar mais um beijão aqui pra Duda, pra Rafa e pra Gabi, que também estão curtindo a gente. Alô, Antônio! Tá levando a Mundo de carona até Campo Mourão. Que legal! Quem mais? Oh, manda um abraço pra minhas filhas pequenas, a Marisa, Estela e a Aurora. Estão todo dia aí ouvindo o Mundo News, que bacana. Um abraço pra você também, viu, Anderson? Quem mais? Rô, manda um abraço aqui também pra Laura, que tá levando... Ó, peraí. Rô, eu sou a Lu de Maringá. Tô levando a minha adolescente Laura na escola. Já fizemos a inscrição do Enem e o vestibular da UEM. Olha que bacana. Torce aí pra gente. Nós vamos anunciar aí que ela passou. Mas com toda certeza, viu? Lu, um abraço pra você. E Laurinha, arrebenta lá, tá bom? Obrigado pela companhia. Deixa eu mandar um abraço aqui também pro José. São muitas mensagens. O Jonathan, a galera toda já começando amanhã ouvindo o Mundo News. Que satisfação, minha gente. Muito obrigado pelo carinho, viu? É a galera do bem, né? Já começando o dia com a gente. Bora lá pra nossa enquete do dia de hoje? Bom, vou compartilhar uma situação aqui com vocês aqui, pessoal. Sabe, o meu marido, ele já teve a oportunidade de morar fora do Brasil antes da gente se conhecer, né? Então, como ele ficou muitos anos lá, de vez em quando ele dá umas escorregadas no português, porque ele falou muito tempo inglês, né? Nada grave, sabe? Mas são coisas que rendem boas risadas lá na nossa casa. No começo do nosso relacionamento, eu não corrigia não, porque eu não queria dar uma despertona, entendeu? E eu achava também que era só um escorrego, né? Ele tava só escorregando de vez em quando. Porém, com o tempo, eu percebi que realmente ele falava daquele jeito. E então eu tive que começar a corrigir. E eram palavras assim... Tipo, ele falava escrivania, né? Eu falei, não, amor, não é escrivania, é escrivaninha. Aí ele falava lavado. Eu falei, não, mas é lavabo. E ele falava tudo isso na hora de vender os nossos quartos aí da pousada. E eu tive que começar a corrigir. Sim, né, gente? Porque quem ama também precisa corrigir, não é verdade? E aí eu falei, poxa, vou perguntar isso pra galera, né? Como é que é com os nossos ouvintes? Você, quando você tá conversando com alguém, quando você tá vendo alguma coisa, quando a pessoa tá falando ou escrevendo algo que você sabe que está errado, você avisa e fala... Ou você deixa pra lá? Conta aí pra gente, vai no 991442925. Eu tentei deixar pra lá, mas aí eu vi que a pessoa tava continuar a fazer errado, não teve jeito. Eu falei, não, vamos ensinar o certo, né? Conta aí como é que é quando isso acontece com você. Na hora de você mandar sua mensagem, não esquece de colocar o seu nome completo nela. Por quê? Sempre que você interage com a gente aqui nas enquetes, automaticamente você coloca também o seu nome na cumbuca pra concorrer a presente. E hoje, minha gente, eu tô aqui com uma peita linda, tá? Tô aqui com uma camiseta lindona, presente da Mundo Livre. E sabe de quem? Sabe de quem? É, uma camiseta linda dos Beatles, E ainda vai com o nosso novo chaveiro de guitarra da Mundo Livre, hein? Pô, que presentão. Então vai, manda sua mensagem no 991442925 e me conta aí, vai. Quando você vê alguém falando ou escrevendo alguma coisa errado, você avisa e fala ou você deixa pra lá? A gente quer saber.
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3: Mercedes lança elétrico de 1.150 cavalos, 0 a 100 em 2 segundos e autonomia de até 700 km. Eu sou Matheus Afonso, da Eletricar BR, e hoje eu tô aqui passando para dizer que o carro elétrico continua em pauta em todas as marcas e a Mercedes mostrou um carro impressionante. O que é, na prática, uma sucessão do conhecido AMG GT 4-Door, é hoje um carro bem exótico com um design que tá dando discussão, mas que principalmente mostra a evolução do carro elétrico. Esse carro chega a 300 km por hora, 0 a 100 em 2 segundos, autonomia de até 700 km, o que significa que ele faz pelo menos uns 500, 550 num uso padrão, uso real, e sem falar em tecnologias muito interessantes como um carro que imita o som V8, então ele tem um barulho muito semelhante a um carro a combustão tradicional e até uma experiência de direção que é afirmada pela Mercedes como incrível para um carro elétrico.
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0: do Livre FM, sua atitude sonora, Detonautas, Rádio Love Nacional. Antes rolou também The Googles com Head Over Heels. São 7 horas e 33 minutos e você tá começando muito bem, né? A sua manhã aí de quarta-feira, véspera de feriado, muita gente no sextou, né? Ouvindo aqui o Mundo News, começando muito bem amanhã, muito bem informado, muito bem informada. 7h33 aqui no Mundo. Bom, estudantes da Rede Estadual do Paraná que estão concluindo o ensino médio têm até essa sexta-feira, dia 5, para confirmar a participação do Exame Nacional do Ensino Médio, o Enem 2026. Neste ano, gente, os alunos das escolas públicas tiveram a inscrição feita por forma automática pelo Instituto Nacional de Estudos e Pesquisas Educacionais Anísio Teixeira, o INEP. Ainda assim, é necessário acessar a página do participante para validar os dados e concluir o processo. A confirmação é obrigatória dentro do prazo. No sistema, o estudante também precisa indicar o município onde vai fazer a prova, escolher a língua estrangeira e informar se precisa de atendimento especializado. Além disso, a rede estadual mantém ferramentas de apoio à preparação para o exame. Entre elas, o Enem Paraná, uma plataforma voltada aos alunos da segunda e terceira série do ensino médio, com videoaulas, simulados, podcasts e exercícios alinhados ao conteúdo cobrado no Enem e nos principais vestibulares do país. A proposta é ajudar o estudante a organizar os estudos e acompanhar a própria evolução até a prova. 7h34 aqui no Mundo News. Bom, hoje estou perguntando aqui para você o seguinte: quando você vê alguém falando algo errado ou escrevendo algo errado, você sabe que tá errado? Você é aquela pessoa que corrige ou não? Conta aí pra gente no 991442925. O Márcio tá falando assim, ó: se for minha filha, Rô, eu corrijo sempre. Outras pessoas, melhor não. A Tati falou: eu sou bem chata, hein? Eu corrijo sempre, é mais forte do que eu, Rô. A Letícia tava me contando que ela tem uma loja e ela sempre que escuta a palavra esmagreci, minha Nossa Senhora, ela falou assim: eu tento formular uma frase no contexto qual eu falo emagreci pra pessoa se tocar e tentar corrigir. Loucura, viu? Abraço, Lê. A Ellen tava me contando que ela avisa e que ela fala se ela tivesse intimidade com a pessoa. Ela falou assim: porque se a gente não corrige, a pessoa vai continuar falando errado. É verdade, Ellen, eu também acredito nisso. E o Rodrigo tava me falando o seguinte: pô, é automático, tá? Quando eu vi, eu já corrigi a pessoa. Mas quando é com a gente, ninguém gosta, né? Você não me correge, não, que eu pioreio. Um abraço, Rodrigo. Valeu pela companhia, viu? E aí, você que tá começando amanhã ouvindo o Mundo News. Quando você vê alguém aí falando errado e escrevendo errado, e você sabe que tá errado, você é aquela pessoa que corrige ou não? Bom, é o que a gente quer saber. Vai contando aí no 991442925 e vê se não esquece de colocar certinho seu nome completo pra participar já do sorteio, beleza? Enquanto você faz isso, tô indo pra um rápido intervalo e na volta já tem Greta Van Fleet. Não sai daí.
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0: mundo, Livre FM, Sutitude Sonora, Bon I Am, com Daddy Cool, embalando muito bem, né, a nossa manhã de quarta-feira. Antes rolou também Linkin Park com In The End. São 7h50. Vai mandando sua mensagem, interagindo com a gente. Você está começando muito bem, né, a sua manhã aí de quarta-feira, ouvindo aqui o Mundo News. Foi o caso do suposto OVNI avistado em Campo Largo, na região metropolitana de Curitiba, ganhou um novo capítulo. Após a repercussão dos vídeos publicados pelo influenciador Mike Leão, a Força Aérea Brasileira se pronunciou oficialmente sobre esse assunto. Segundo a FAB, nenhum objeto desconhecido foi identificado pelos radares da Defesa Aérea no dia 31 de maio. Data essa que o influenciador afirmou ter registrado luzes misteriosas no céu. O órgão também informou que não recebeu relatos de ocorrências anormais por parte dos aeroportos da região e que o controle do espaço aéreo ocorreu dentro da normalidade. Apesar da explicação oficial, os vídeos continuam gerando debates nas redes sociais. Enquanto alguns internautas acreditam que o caso pode ter uma explicação convencional, outros seguem defendendo a hipótese de um fenômeno ainda não identificado. Até o momento, não existe nenhuma confirmação oficial sobre a origem das luzes registradas pelo influenciador.
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0: Sete horas e 54 minutos, uma excelente manhã e de quarta-feira para você que sintoniza a programação do Mundo Livre. Tudo bem? Eu sou Rosana Baio e sigo te fazendo companhia aqui nesta manhã. Até às 9, você sabe, tem o Mundo News, o programa onde o planeta é notícia.

0: do Livre FM, sua atitude sonora, The Clash com Should I Stay or Should I Go? Antes, alô, também o som do Prince com Purple Rain, embalando muito bem, né? Essa nossa manhã aí de quarta-feira, vai mandando sua mensagem, interagindo com a gente, participando. Não esquece que tá valendo presente, hein? Hoje tem camiseta dos Beatles rolando aqui na programação. Ô, maravilha! 8h16 no Mundo News. Bom, e Maringá já definiu a data de abertura do Natal 2026, a Maringá Encantada, um dos eventos mais tradicionais do calendário aqui da cidade. As festividades começam no dia 14 de novembro, com a chegada do Papai Noel e um show com atração nacional para marcar a abertura da programação natalina. Enquanto isso, a organização já trabalha nos preparativos do evento. As equipes responsáveis estão realizando estudos técnicos, levantamentos de custos e os procedimentos necessários para a execução da programação deste ano. Também estão em andamento os processos para contratação de iluminação e decoração de Natal, além da definição dos projetos que vão enfeitar diferentes pontos da cidade. Entre os locais que devem receber decoração especial está o Parque do Japão, um dos espaços mais visitados durante a programação aí do Maringá Encantado. 8h17 no Mundo News. Bom, tô perguntando hoje pra você que na enquete o seguinte: quando você vê alguém falando ou escrevendo algo errado, você costuma corrigir? Você corrige ou não? A Cat tá me falando aqui que não, que geralmente ela deixa pra lá. Já o André falou que na maioria das vezes ele corrige sim. Ele falou assim, porque me dá nos nervos ouvir a pessoa falando errado. A Antonella diz que geralmente ela costuma deixar pra lá, mas quando ela tá com a família, aí ela corrige sim, né? O Wanderson diz que não consegue, ele acha isso muito chato, só se for uma pessoa muito próxima. O Clayton diz que dificilmente ele também corrige alguém, tá? Quando é os amigos, então, ele aproveita pra zoar, na verdade, os amigos. A gente faz isso mesmo, né? A Dani falou que acha que depende muito do grau de intimidade. Se for o esposo ou alguém próximo, ela corrige sim. Agora, se for um desconhecido, né, ou um colega, ela não consegue fazer isso, não. E a Ju contou uma história maravilhosa. Escuta essa. Ela falou assim, Rô, uma vez eu fui corrigir uma pessoa que ela tava falando assim, eu di a chave pra ele. Aí eu corrigi ela falando, eu dei. Aí ela virou pra mim e falou assim, você também deu? Meu Deus, ela falou, até eu me recompor, né, explicar tudo isso pra ela, já não tinha mais o que fazer, moça. Tadinha, Ju, um abraço, viu? E de fato, né, a gente, é comum todo mundo descarregar. Gente, vocês que acompanham o programa sabem que direto, às vezes eu falo coisas erradas aqui também, né, o meu trabalho aqui não é editável, eu também erro, e a gente erra mesmo pra falar determinadas palavras. Eu, inclusive, peguei e digitei aqui no Google e perguntei pro Google qual as palavras que as pessoas mais falam errado. Então vamos ouvir aqui, ó. Uma que todo mundo já deve ter ouvido alguém falar errado. Asterístico. Muita gente fala que é asterístico, mas na verdade se fala asterisco. Outra palavra que muita gente fala errado, beneficente, né? Beneficente, todo mundo fala, mas na verdade se fala beneficente, tá bom? Outra palavra que eu já vi muita gente falando errado, iogurte. Muita gente fala iogurte, mas na verdade é muita gente fala iogurte, certo? Iogurte, com R antes do G. Mas, na verdade, é iogurte. O R vai antes do T. Iogurte, tá? Outra palavra que muita gente fala errado, mortandela. É até mais gostoso falar mortandela, né? Mas, na verdade, é mortadela. Outra palavra que eu já vi muita gente falando errado também, cabeleireiro. Cabeleireiro, né? Muita gente fala, ah, eu vou lá pro cabeleireiro. Não, se fala cabeleireiro. Então é normal dar essas escorregadas. E foi justamente por causa disso que eu comecei esse papo junto com vocês. Eu compartilhei com vocês a seguinte situação da minha vida, né? O meu marido, ele morou muitos anos fora do Brasil antes da gente se conhecer. Então, de vez em quando, ele dá umas escorregadas no português, por falta de falar mesmo, ou às vezes também por falta de conhecimento, né? Nada grave, mas acaba rendendo boas risadas lá em casa. E aí eu contei pra vocês que no começo, porque eu sou formada em jornalismo, né? Então, assim, eu escrevo razoavelmente bem, né? Gosto muito de leitura. Então, no começo, eu não corrigia, porque eu achava que era só um escorrego e também não queria dar uma despertona, entendeu? Mas, com o tempo, eu tive que começar a corrigir, porque ele falava coisas assim que não dá, né? Ele falava escrivania, sendo que é escrivaninha. Ele falava outra coisa, é lavado. Ele falava lavado. Eu falei, não, querido, é lavabo. Né? Então a gente vai corrigindo mesmo, porque a gente precisa corrigir. Ainda mais quem a gente ama, né? E se você for fazer isso com outra pessoa, tem que ser feito com muita gentileza, né? Com muito carinho, pra pessoa, de fato, não se sentir ofendida. E aí eu tô perguntando pra você justamente sobre esse assunto. Eu quero saber se quando você ouve alguém falando alguma coisa muito errado ou escrevendo muito errado, você tem o costume de corrigir ou não, se você deixa isso pra lá. Vai contando aí pra gente no 991442925, tá? Na hora de mandar sua mensagem, não esquece de colocar o seu nome completo, porque tá sempre valendo presente quando você interage com a gente aqui. E hoje, tá valendo aqui uma camiseta lindona dos Beatles. É, presente da Mundo pra você, mais o nosso chaveirinho novo de guitarra da Mundo Livre. Presentão, hein? Bora lá? Manda sua mensagem. Boa sorte, tô esperando.
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0: do Livre FM, sua atitude sonora, delícia de som do Michael Jackson. Biri, embalando muito bem aí o nosso meio de semana, véspera de feriado, hoje, quarta-feira, dia 3 de junho de 2026. Você tá aí começando o seu dia muito bem informado, né? Muito bem informada, ouvindo aqui o Mundo News. Bom, um novo medicamento experimental contra o câncer de pâncreas tem animado a comunidade médica após apresentar resultados considerados históricos em um estudo internacional com cerca de 500 pacientes. A pílula mais que dobrou a sobrevida média das pessoas com a doença em estágio avançado, além de reduzir em 60% o risco de morte em comparação com a quimioterapia tradicional. Os dados foram apresentados no maior congresso de oncologia do mundo, nos Estados Unidos. O medicamento atua sobre uma mutação genética presente em mais de 90% dos casos de câncer de pâncreas, um dos tipos, gente, mais agressivos e difíceis de tratar. Apesar dos resultados promissores, o medicamento ainda não foi aprovado pelas autoridades de saúde e não tem previsão de chegada aqui no nosso país. Especialistas consideram a descoberta um possível marco no tratamento da doença, mas ressaltam que novos processos de avaliação ainda precisam ser concluídos.
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0: do Livre FM, sua atitude sonora, esse hino do Metallica fechando muito bem o nosso Mundo News com Nothing Else Matters. Antes falou também Skank, Garota Nacional, som do OMC e Arctic Monkeys. Bom, hoje a gente conversou sobre um assunto aqui muito bacana, né? Sobre a galera aí que acaba falando errado e todo mundo acaba escorregando uma vez ou outra, né, gente? Eu tava perguntando pra vocês o seguinte, se vocês têm costume de corrigir aí quem fala ou escreve errado. Vamos aqui com algumas últimas mensagens? Bom, o Gilter tá me falando que ele corrige sim, com certeza. Ele falou assim, não tem vergonha nem medo não, Rô. A Karina disse que não corrige não. Ela falou assim, estamos em plena era da inteligência artificial, Rô. Não aprende quem não quer. A Mari disse que não corrige não. O Lídio também tava me contando aqui de Maria Alva, que além de não corrigir, ele aumenta e ele gosta muito de usar mais melhor de bom. Um abraço, Lídio. Galera de Maria Alva, valeu pela companhia. A Luciana me falou o seguinte, depende da palavra, eu corrijo sim, qualquer pessoa. Principalmente eu vou ponhar. Eu respondo, você não vai ponhar em nada, em lugar nenhum, não. E pra finalizar aqui as nossas participações, gente, eu recebi uma mensagem maravilhosa aqui do Fábio, que veio até com direito a print, inclusive. Deixa eu ver se eu acho aqui, porque hoje a galera participou e participou bastante, hein? Muito legal, valeu pelo carinho da audiência, viu, gente? Achei, ó. Ele mandou um print do perfil do tio dele lá do Facebook, lá de São Paulo. O perfil do Facebook dele, do tio dele lá em São Paulo, tá? E aí tá escrito assim, ó. Sue, que na verdade era pra ser seu, né? Seu Manuel do Bra, BRA. Aí ele falou, Rosana, na verdade era pra estar escrito Seu Manuel do Bar, mas tá escrito errado desse jeito. Ele falou assim, me dá uma agonia de ver. Ele falou, eu não vejo a hora de ir lá pra São Paulo corrigir o nome desse homem nas redes sociais. E eu vou lá, inclusive, justamente só pra fazer isso. Valeu, Fábio, um abraço, viu? Agradecendo imensamente o carinho da audiência de vocês que sempre entram nas brincadeiras aqui das nossas enquetes do Mundo News, tá? Todo mundo que mandou mensagem automaticamente colocou o nome na cumbuca pra concorrer o presente do dia, que hoje é essa peita maravilhosa, presente da Mundo e da galera dos Beatles, né? Não é o presente dos Beatles, mas é uma camiseta dos caras com a nossa guitarrinha nova aí também que tá todo mundo querendo. Ó, já chegou o resultado na tela. Final do telefone 7458. Parabéns, viu? Carla Zaninha, aí Carlinha! Só aguardar, tá, minha querida, que a nossa equipe vai entrar em contato com você, te passando maiores detalhes aí pra você retirar esse presente. Tô atrasadíssima, gente, mas eu quero aproveitar e falar mais uma coisa, tá? É que esse mês é mês da conscientização pra doação de sangue. E aí a gente recebeu um alerta aqui do pessoal da Emepar, tá? Por quê? Porque os estoques dos tipos O positivo e O negativo estão bem abaixo do ideal em várias regiões aqui do nosso estado, tá? Então quem puder doar, né? Quem puder aí colaborar, gente, que tem esse tipo de sangue, o O positivo e o O negativo, com certeza vai fazer muita diferença, tá? Lembrando que podem doar sangue pessoas entre 16 e 69 anos. Menores de idade precisam de autorização e acompanhamento de um responsável. E os homens podem doar até 4 vezes por ano e mulheres até 3, tá bom? Então quem puder fortalecer, com certeza vai ser muito importante, tá bom, minha gente? Bom, encerrando aqui o Mundo News de hoje, né? Lembrando que a gente volta amanhã, às 7 da manhã, com mais música, enquete, notícias e informações.
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1: Nove horas e oito minutos, uma excelente manhã aí de quarta-feira para você que sintoniza a programação da Mundo Livre. Tudo bem? Eu sou Rosana Baio e sigo te fazendo companhia até às 11. Aumenta o volume pra gente curtir junto essa aqui do Oasis, vai? Don't Look Back in Anger.

0: Mundo Livre FM, Sutitude Sonora, som do Aerosmith com Crying. Antes rolou também The Farm com All Together Now.
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0: Mundo Livre FM, sua atitude sonora. Banda Star Race com One More Night in Nashville. Antes rolou também Ramones com I Wanna Be Your Boyfriend. São 9 horas e 40 minutos. Fui entrar aqui, caiu a minha varinha aqui, Ana. Aqui no Mundo Livre a gente já tá em clima, sabe do quê, gente? De festa junina. É, semana que vem vai rolar aí uma festa junina aqui na rádio. E eu fiquei responsável pela pescaria, então já tô aqui separando os peixinhos. E também já cuidando das varinhas, porque vai rolar aí uma pescaria. Eu adoro esse clima de festa junina, não sei se você gosta, mas aqui a gente adora e a gente tá super animado, que legal. Bom, por falar em super animados, vamos mandar um abraço pra essa galera que tá na sintonia ouvindo a gente, né? Oi, Vanessa, beijo minha querida, valeu pelo carinho da audiência. O Marcelo também tá por aqui participando com a gente, o Fernando, o Ronald. Oi, Amanda, quero mandar um abraço pro pessoal lá de Cianorte, ó. O Carlos tá por aqui participando com a gente, curtiu muito o som do Prince, ouvindo de manhã, que legal. Quero mandar um abração pro Wilson também, que sempre caminha todo dia pela manhãzinha lá no Parque do Ingá, e hoje mandou uma foto aqui, que ele tirou a foto lá com os dinossauros que tá rolando, né? Aquela exposição super bacana, que legal. Todo mundo ligado e participando aqui na Mundo Livre. Você pode, inclusive, mandar sua mensagem também, tá no 991442925 e interagir com a gente. Bom, tô indo pra um rápido intervalo, tá? E na volta já tem o som do Smashing Pumpkins, não sai daí.
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1: Fala pessoal, tudo bem? Muitos dos antigos moradores locais comentam que aprenderam a dirigir antes de completar 18 anos, sobretudo nas décadas de 1940 e 50, quando a fiscalização de trânsito era mais amena e os pais, de modo geral, precisavam de apoio na logística de suas atividades rurais e também urbanas. Essa prática era relativamente comum. Por essa razão, não era raro constatar jovens pilotando os carros de passeio e até mesmo pequenos caminhões e caminhonetes pelas ruas e avenidas de Maringá. Se você quer saber mais sobre essa ou outras histórias de nosso passado, nos procure nas redes sociais. É no Maringá Histórica. A história em tudo que vemos. Um abraço e até a próxima.
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0: do Livre FM, sua atitude sonora. Essa é de 1978, hein? Dire Straits, com Sultans of Swing. Antes falou também Electric Light Orchestra, com Mr. Blue Sky. 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
0: Horas e 4 minutos. Uma excelente manhã aí de quarta-feira pra você que sintoniza a programação do Mundo Livre. Tudo bem? Eu sou Rosana Baio e sigo te fazendo companhia até as 11 da manhã. Temperatura marcando agora 18 graus na Cidade Canção.

0: Livre FM, sua atitude sonora. Beatles, I Saw Her Standing There. Antes falou também Fleetwood Mac com Go Your Own Way.
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0: no Livre FM, sua atitude sonora. Chris Stapleton com Tennessee Whiskey. Antes falou também Black Keys com Lonely Boy nessa sequência. O som do Kid Abelha com clássico Fixação. E também ouvimos U2 com Beautiful Day. Ah, rolou também o Pearl Jam, Last Kiss, uma atrás da outra. Que delícia, hein? Embalando aí a sua manhã de quarta-feira. A galera já tá em clima de feriado. Muita gente aqui mandou sextou pra mim. Ainda não, poxa. Inclusive, sexta-feira eu tô aqui te fazendo companhia. Mas amanhã, claro, a gente vai aproveitar o feriado juntos. Que legal, né? Bom, 10 horas e 40 minutos. Deixa eu aproveitar pra mandar abraços pra galera que tá na sintonia participando aqui com a gente. Quero registrar um alôzão pro Henrique, que mandou mensagem aqui interagindo com a gente hoje nessa manhã. Que legal. Quero mandar um abraço também pro Zé, que tá na sintonia, levando a muda de carona. Inclusive, quero aproveitar e mandar um abraço pra todos que estão levando a muda de carona. Inclusive, os motoristas de aplicativo. A galera do volante. Eu lembro de alguns aqui de cabeça, né? Alô, Marcão, alô, Will, Sérgio, Edu, Cirilo, a galera que tá sempre aí trabalhando, né? E ouvindo a gente, que bacana. Quero mandar um abraço pro João também, que sempre me acompanha, e o Alfredo, que tá lá em Marialva também na sintonia. Por falar em Marialva, deixa eu mandar um abração pra galera da Jubilar, Valquíria, Nicole, muá! Beijo pra vocês aí, valeu pela companhia, viu? Ô, gente, tá todo mundo ouvindo o mundo.
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0: do Livre FM, sua atitude sonora. Howie Lewis and the News com The Power of Love. Antes falou também Shaggy com Bombastic, o som do Chuck Berry e Simple Minds. Fechando muito bem o meu horário junto contigo aqui nesta manhã de quarta-feira. Minha gente, tô indo nessa, agradecendo sempre o carinho da audiência. Muito prazer, viu? Eu sou Rosana Baio e a gente volta a se falar agora só na sexta, a partir das 7 da manhã. Combinado? Amanhã vocês ficam com a excelente companhia dela. Deixa eu ver quem é que vai vir amanhã. Porque quem tá fazendo de manhã é a Flávia. Ah, é, porque a Silvia tá de férias. Quase chamei a Silvia, mas na verdade você vai ficar bem acompanhado com ela. Flávia Rocha. Porque é assim, né? A gente tem uma equipe pequena, mas gigante no carisma também. É, só que a gente tem que cada um meio que cobrir o outro quando o outro pega férias. Então, como a Silvia tá de férias, amanhã vocês ficam na ótima companhia dela, Flávia Rocha. E eu volto a falar contigo na sexta-feira, combinado? Beijo, beijo. Tá chegando aí a programação da Rede Mundo Livre. Bom feriado, gente!
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9: Mundo Livre. 11h02, muito bom dia para você conectado aqui na Mundo Livre, hoje 3 de junho, pré-feriado, e eu, Renan Zamilhã, chegando aqui para te fazer companhia até às 3 da tarde. A gente abre esse bloco com Coldplay, Viva La Vida.

0: Mundo Livre, sua atitude sonora, começando muito bem o nosso horário de hoje com essa sequência impecável que fechou com o Midnight Oil, The Dead Heart, a banda australiana que é conhecida pelo seu ativismo ambiental, aproveitando que hoje, 3 de junho, é o Dia Nacional do Meio Ambiente, sabia dessa? Olha só que coincidência, né? É isso aí, estamos só começando e depois do break rapidinho a gente volta com a minha edição do Flow e os 10 sons direto pra dar aquela animada.
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0: Mundo Livre Flow e as primeiras dessa edição, abrindo a sequência em ritmo acelerado com Offspring, Pretty Fly. Depois rolou Cold War Kids, Push My Luck, novidade tocando direto aqui na programação da Mundo. Kid Abelha, Pintura Íntima, Stone Temple Pilots com Sour Girl. E agora, por último, o Metallica com o hino, né, de Unforgiven. Quem chega pra seguir em frente abrindo a parte 2 é o Red Hot com The Other Side.
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0: Muito bem, fechando essa edição do Mundo Livre Flow, daqui pra lá você ouviu Kiss com Detroit Rock City, teve o RPM Loiras Geladas, também os Rolling Stones com Start Me Up, antes o Filter Take a Picture e abrindo essa segunda metadinha, os Red Hot Chili Peppers com Other Side. Ainda hoje você pode curtir mais edições do Mundo Livre Flow com a Diana e o Everton na programação noturna. E agora a gente segue em frente, chegou o horário de almoçar, né? Vem comigo que depois do break eu volto com o à la carte dessa quarta-feira.
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0: Olá, tá no ar o Alacarte dessa quarta-feira, ou melhor, tá na mesa, né? E você é o meu convidado especial para chegar e aproveitar um menu sonoro incrível preparado para hoje. Eu sou o sous-chef Renan, seguindo aqui no comando da cozinha da chefe Flavinha, naquela operação que você já conhece. Nossas entradinhas, depois uma sequência encorpada de prato principal e, por fim, as sobremesas docinhas para fechar o nosso serviço. Hoje, como os nossos clientes mais fiéis já sabem, é dia da dobradinha, aquele prato que merece bis de tão sonora delicioso e que me deu uma ideia de enquete para hoje e quero perguntar para você, ouvinte, o seguinte: qual seria o ingrediente especial da sua dobradinha? Qual é aquela banda ou artista que merece o seu replay? Conta aqui para mim com o seu nome, mesa e o porquê da sua escolha. Enquanto isso, eu já vou agilizando a cozinha por aqui e iniciando os trabalhos de hoje com uma entradinha bem caprichada nos anos 90. A gente começa com o Spin Doctors se servindo Two Princes. Bom apetite!
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0: Mundo Livre, sua atitude sonora. Essas foram as nossas entradinhas de hoje para abrir bem o apetite. Você se serviu de uma bem simpática para começar com o Spin Doctors, Two Princes, abrindo a nossa bandeja. Depois veio à mesa aquela bem caprichada no rock clássico e um temperinho de sedução britânica com o Bad Company, Feel Like Making Love. Na sequência, uma mistura bem interessante com pop, funk e energia de pista de dança, tudo ao mesmo tempo no mesmo prato, com o Bruno Mars, Locked Out of Heaven. E para fechar nossas entradinhas, com aquela que nunca perde o sabor, igual uma receita de família, como Chuck Berry, Johnny B. Goode, um dos mais tradicionais da nossa cozinha roqueira. E é assim que funciona, né? Aqui na nossa cozinha, ninguém passa fome. Enquanto eu preparo o nosso prato principal, bora ver o que vocês estão comentando da nossa enquete de hoje. Qual seria a banda da sua dobradinha, já que hoje é quarta-feira, dia de dobradinha aqui no à la carte? Aquela que merece o seu replay. A Adriana Almeida tá curiosa para saber qual vai ser a nossa dobradinha de hoje e sugeriu o Iron Maiden. Imagina então eu que seja o seu ingrediente aí da receita, né, Adriana? Se for mesmo, a gente vai ter muito mais do que dobradinha lá em outubro, né? Serviço ao vivo aqui em Curitiba. A Ana Vamp, na mesa 7, também disse que aguarda ansiosa a dobradinha e para ela é The Doors. Tá aí uma excelente sugestão, Ana. Essa eu também provaria com toda certeza. O Edilson também escreveu aqui pra gente. Ele é lá do Boqueirão e tá na mesa 9. Salve, chefe Renan. O ingrediente que não pode faltar é a Pearl Jam em todas as refeições. Ainda bem, né, Edilson? Porque aqui na Mundo Livre a gente não economiza no Pearl Jam. Tamo junto. Obrigado aí pela participação. O Cláudio Casas, na mesa 13, também escreveu dizendo: bom dia, chefe Renan. Tô na mesa 13 e gostaria de comer dobradinha com molho à la Led Zeppelin. Se possível, uma pintadinha de pó de Ozzy. Essa dobradinha aí tem que ir com parcimônia, né, Cláudio? Porque com esse peso aí tem risco de uma indigestão até. E por fim, o Eduardo Teodoro disse o seguinte: boa tarde, subchefe Renanzito. Quem merece dobradinha é o Guns N' Roses. Uma para cada personalidade do Axl Rose. Realmente, Eduardo, precisa de uma operação de cozinha inteira aí nessa missão. Muito bem, muito bem. Seguimos em frente por aqui com o nosso almoço. Agora chegou a hora de respirar fundo para receber o nosso prato principal. Então fica aqui comigo para descobrir quem é também o ingrediente da nossa dobradinha. Logo depois do break, e a pratada já vai chegando aí na sua mesa. Volto já.
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1: É isso aí, tá na hora de abrir espaço pra nossa dobradinha de hoje, porque tem dia, né, que o chefe olha pro cardápio e pensa, uma porção só não basta. E eu, particularmente, adoro essa receita, diretamente da cozinha sofisticada do The Cure. Primeiro a gente degusta o prato irresistível de Close to Me, e na sequência, In Between Days, servindo melancolia com energia e elegância, porque às vezes os melhores sabores vivem no meio do caminho. Portanto, ajeite seus talheres e bora degustar.

0: Mundo Livre, sua atitude sonora, todos bem servidos com essa experiência de almoço, hein? Hoje foi demais. A dobradinha é a estrela Michelin das nossas quartas-feiras. E além dela, você ainda ouviu dois sons altos em calorias. Primeiro, rolou Foo Fighters com My Hero, aquele prato que alimenta a alma e dá coragem aí pra depois viver um dia em frente. E depois, aquele mais moderno, receita nova de rock alternativo com o Dexter and the Moonrocks Freaking Out, novidade aqui na programação. Pode afrouxar o botão da calça um pouquinho, toma um gole de água bem gelado, enquanto eu leio mais algumas receitas criativas aqui das dobradinhas dos nossos clientes. A Josiane Alves disse o seguinte: bom dia, Renan. O que não pode faltar na minha dobradinha é essa nostalgia dos Spin Doctors, A costelinha defumada, cheiro e sabor de nostalgia. E aquele metal do Metallica que eu amo, como um feijãozinho branco de uma deliciosa dobradinha. É legal, Josiane, vai de um extremo ao outro, mas passando por todos os estilos. E ela também desejou aí um bom feriado para todo mundo. Letícia Cota disse o seguinte: aqui na mesa 17, minha dobradinha pode ser do Live, que inclusive anunciaram shows no Brasil recentemente, torcendo para que venham para Curitiba. É isso mesmo, Letícia, saiu essa semana a divulgação de dois shows no Brasil para setembro. A banda americana se apresenta aí no dia 9 de setembro em São Paulo e também no dia 11 de setembro em Porto Alegre, mas por enquanto sem Curitiba aí no trajeto. A Lili Pereira disse: minhas dobradinhas preferidas seriam Kiss, Aerosmith e Bon Jovi. Muito bom, Lili, dobradinha bem temperada aí no hard rock, bom demais. E o Vitor Hugo disse o seguinte: uma boa dica de dobradinha seria Motorhead, qualquer uma do álbum Overkill. É isso aí, Vitor Hugo, gosto bastante também e a galera tá preferindo realmente as pesadas hoje. E agora me conta, tá preparado pra sobremesa? Logo depois do break, a gente já volta pra servir as iguarias de hoje. Então, por enquanto, já fica aí salivando que eu volto já já.
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0: Mundo Livre, sua atitude sonora. Você acabou de degustar os docinhos do nosso almoço que ficaram por conta do Morrissey com Suede Head, aquela sobremesa refinada com charme britânico, bem perfumada aí de anos 80. Depois rolou uma receita bem artesanal, estilo Lady Folk, sabe? Direto da cozinha coletiva do Edward Sheep and the Magnetic Zeros, você ouviu Home. E por fim, a gente termina com aquele doce compartilhado no centro da mesa, um dueto bem pop com química perfeita e inegável, né? Do Elton John e Kiki Dee com o clássico Don't Go Breaking My Heart. E assim a gente fecha mais um almoço sonoro aqui do nosso restaurante da Mundo Livre. Espero que você tenha gostado e volte pra mais. Amanhã tem Move e o cardápio bem pesado aí pra alimentar os seus ouvidos. Eu sou o sous-chef Renan, pendurando meu avental, e na volta do break eu te encontro na programação da tarde aqui da Mundo Livre. Volto já.
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0: Olá, já estamos de volta aqui na programação da Mundo Livre. Eu sou Renan Zamilian e seguimos juntos com muita atitude sonora até as 3 da tarde. A gente abre essa hora agora trazendo o som do System of a Down, lá de 2001. Chop Suey, aumenta o som e aproveita essa.

0: Mundo Livre, sua rádio de atitude. Acabou de rolar o Oasis, Don't Go Away e Kings of Leon com Notion. Agora, 1h17 depois do break, tem Nexus.
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0: Ramones, I Don't Want to Grow Up, e ainda The Warning e Carillion com Love to Be Loved. Daqui a pouquinho, depois do break, eu trago o som do Journey, Guns N' Roses e muito mais.
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0: Mundo Livre, Limp Bizkit, Behind Blue Eyes, versão da clássica do The Who e já consagrada também na voz do Fred Durst. E antes ouvimos também o Guns N' Roses com Nothing, fechando mais uma sequência aqui do nosso comecinho de tarde. Agora 4 minutinhos para as 2 horas e depois do break eu tô de volta para abrir a nossa última hora juntos de hoje, então não sai daí.
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1: 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Seguimos em frente, eu, Renan Zamelian, e você até às 3 da tarde. A gente abre essa hora com Lenny Kravitz, Fly Away.

0: Mundo Livre, sua atitude sonora. Nessa sequência você ouviu um dos pilares da fusão do rock com o rap e a música eletrônica também, por que não? Lá dos anos 2000 com Linkin Park, Numb e antes One of Us, sucesso gigantesco aí da Joan Osborne. Vem comigo pra mais sons como esse logo depois do break, que é bem rapidinho.
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0: Mundo Livre, sua atitude sonora. Esse foi o Hoobah Stank com The Reason. E antes você ouviu o Bee Gees, More Than a Woman. Pra quem é chegado em trilha sonora aí, essa integra os embalos de sábado à noite, né? Filmaço lá de 78 com o John Travolta. Agora 2:38 depois do break, eu volto trazendo a minha última sequência de hoje. Então vem comigo.
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0: Mundo Livre, sua atitude sonora, fechando meu horário de hoje com Baraka Palmer, Another Way. E por último, um Ozzy Osbourne, na sua pegada mais moderna e sombria, com Perry Mason, lá do álbum Osmoses de 95. Por hoje é só, já vou me despedindo de você pra voltar amanhã a partir das 11 da manhã, feriadão de Corpus Christi. E agora você fica com Diana Vieira, prontinha pra entrar e tocar a programação da tarde. Um abraço pra você e bom feriado, a gente se vê. Tchau, tchau.
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5: Olá, uma excelente tarde. Quartamos juntos nas ondas sonoras da Mundo Livre. Quarta com sabor de sexta, né? Véspera de feriado. Agora é comigo, Diana Vieira. Estou chegando para te fazer companhia, abrindo hoje o meu horário com os Beatles. Come Together.

0: Mundo Livre com Bad Religion, American Jesus. Rolou também Nickelback, Rockstar, Legião Urbana, 29. E assim eu vou começando o meu horário de hoje. Agora são 3h20. Boa tarde pra você que segue comigo. Eu volto já com o nosso Mundo Livre Flow e 10 sons direto.
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2: Os carros no Brasil vão começar a usar etanol e a discussão é muito clara porque a gente está vendo os lançamentos receberem motores flex. Eu sou Matheus Afonso, da Electric Car BR, e um grande exemplo disso é o GWM Tank Flex, BYD Song Pro, chegando flex, BYD Ato 2, ou chamado de Yuan Pro no Brasil, vai vir com motorização flex. Leapmotor, grupo da Fiat, já confirmou motores flex. Isso significa o quê? Com o aumento do etanol na gasolina, o aumento de preços do combustível e essa necessidade dos carros rodarem com etanol, as novas entrantes chinesas, que são as que ainda não usam motores flex, vale lembrar que carros nacionais como Volkswagen, Chevrolet e outros já usam, estão também adotando a tecnologia flex. Mas o que a gente faz com os carros apenas a gasolina? As marcas têm que fazer eles funcionarem com a nossa gasolina, funcionarem mesmo com o teor mais alto de etanol, mas me parece que quem consegue transformar em flex prefere do que manter o motor apenas a gasolina. Quer ver mais sobre o assunto? Segue @ElectricarBR.
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0: Mundo Livre, sua atitude sonora. E você ouviu Nirvana, About a Girl, rolou também Kings of Leon 2, Space e o Rapa Mar de Gente. Muito bom, hein? Agora 20 minutos para as 4, segue o nosso Mundo Livre Flow com Aerosmith, Walk This Way.
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0: Mundo Livre com Stereo MCs, Connected e Kansas Carry On My Wayward Son. Assim a gente fecha essa edição do nosso Mundo Livre Flow dessa tarde. A próxima, daqui a pouco, já às 7 da noite, com 10 sons direto. Voltamos já, hein? Fica aí.
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1: E já estamos de volta, excelente quarta, 3 de junho, para você curtindo a programação da Mundo Livre. Eu sou Diana Vieira, te levo por aqui até às 7. E agora, minha gente, está chegando o som do Queen, para dar largada em mais uma hora, Crazy Little Thing Called Love.

0: Aí na Mundo Livre, Tijuana, tropa de elite. Ainda rolou Extreme Wholehearted. Agora são 4:19.
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4: A Turquia está de volta à Copa depois de 24 anos fora do Mundial. Essa é a primeira classificação turca desde 2002, quando a seleção fez uma campanha histórica e terminou em terceiro lugar. A equipe chega com sangue nos olhos, buscando uma vaga no mata-mata. E se o time turco volta incomodando, a banda do Man prova que o seu país sabe fazer barulho. O grupo de Istambul mistura grunge, rock alternativo e Anatolian rock, juntando guitarra suja com melodias inspiradas na música folk turca. Tem impacto de rock noventista, mas com atitude e sotaque próprio. Se liga no desenho da melodia, no jeito de cantar e na herança do Anatolian rock.
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0: Mundo Livre com AC/DC TNT. Pra esquentar um pouco essa véspera de feriado, né? Rolou também The Killers, When You Were Young. E agora são 4 horas 39 minutos. Logo mais às 5 da tarde tem Por Dentro do Mundo. Mas antes eu trago ainda pra você The Who e The Depeche Mode.
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0: Mundo Livre, sua atitude sonora, Depeche Mode, Strange Love, rolou também Yes, Owner of a Lonely Heart, e com a Blitz, Você Não Soube Me Amar. Muito bom, hein? 4:58, excelente fim de tarde pra você. Chegou o momento da gente curtir o nosso Por Dentro do Mundo, música e informação, então continua na sintonia.
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5: Olá, uma ótima tarde para você que está com a Mundo Livre, sua atitude sonora. Agora são 5:02, está começando o Por Dentro do Mundo, a sua revista no rádio, por aqui Everton Liberto. Eu te acompanho hoje até a meia-noite. Já te convido a mandar sua mensagem aqui pro nosso WhatsApp, tá bom? 991-442925, participe aí do Por Dentro do Mundo. Manda aí sua mensagem porque eu chego chegando já ao som de Bon Jovi, Live It On A Prayer. Agora são 5:02, ótima tarde para você. We'll be right back.

0: clássico, toca na Mundo Livre, Sweet Child O' Mine, som do Guns N' Roses. Antes nós ouvimos Imagine Dragons, Demons, também teve som novo dos Stones com In The Stars, aqui no Por Dentro do Mundo, e nós começamos muito bem o Por Dentro dessa quarta-feira, ouvindo aí Bon Jovi, Live It On A Prayer. Agora são 5h19, uma ótima tarde para você que tá comigo aqui na Mundo Livre, nessa véspera de feriado, que beleza, hein? E aí, você vai folgar amanhã, vai emendar a sexta-feira, como é que vai ser? Manda pra mim aqui no nosso WhatsApp pra gente já ir conversando. E deixa eu mandar um alô especial aqui também pra essa galera que já tá aqui comigo. Mandando ver aqui no 991-442925. O Leandro César comentou que estaremos juntos até meia-noite. É isso aí, é nós então, meu querido. Eu na rádio e ele levando os passageiros ao som da Mundo Livre. Aí sim, a melhor trilha sonora possível, hein? O Orlando também aqui participando. Cara, que bloco de entrada foi esse? Escreveu aqui o Orlando. Rapaz, a gente começou com Bon Jovi, terminou com Guns N' Roses, ainda teve ali no meio uns Stones. Realmente, tá demais esse bloco, tá demais. Oi, Everton, sextou. Amanda Carvalho mandou boa tarde dela aqui, um beijo pra você. Valeu demais, Amanda. É verdade, estamos aqui antecipando o nosso sextou. Que bom, que bom. Thiago Rigobelli também acabou de chegar por aqui, já mandou o oi dele também, o salve, salve. Mande também a sua mensagem no 991-442925. Daqui a pouquinho eu destaco mais participações aqui no nosso WhatsApp. Agora a gente vai de notícia. E vamos falar da banda Live. Quem aí gosta daquele clássico lá? Pen Lies on the Riverside, Selling the Drama, tem vários outros, né? Bom, essa banda aí, a banda Live, uma das bandas que ajudou a definir o rock alternativo dos anos 90, tá de volta ao Brasil. O Live anunciou uma turnê pela América Latina e confirmou duas apresentações por aqui em setembro, marcando o retorno do grupo ao país após 25 anos. A banda, liderada por Ed Kowalczyk, se apresenta então no dia 9 de setembro em São Paulo e no dia 11 em Porto Alegre. Com mais de 23 milhões de discos vendidos, o Live ficou conhecido aí por sucessos como Selling the Drama, Operation Spirit e também Pen Lies on the Riverside. Animado com a volta, o vocal disse que a banda está ansiosa para reencontrar os fãs latino-americanos e apresentar um show preparado especialmente para a turnê. A pré-venda dos ingressos começa nessa semana, enquanto a venda geral será aberta no dia 9 de junho. Muito bem, 5 horas e 21 agora. Bora de parte de presente? Presente agora. Deixa eu ver aqui que eu perdi o papel do presente, minha gente do céu. Deixa eu procurar. Achei! Hoje é ela, é a danada da pizza hoje, gente. É uma pizza gigante. É aquela grandona de 12 pedaços e ainda um refrigerante de 2 litros. Presente da galera lá da Pizzaria Morangueira. Quem conhece sabe, né? 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Eu soube que lá tem uma de contrafilé, meu, que é simplesmente maravilhosa, dá água na boca, né? E a gente nessa véspera de feriado aí, já um sextou no meio da semana, fica melhor ainda. Se você conhece essa pizza, pode aproveitar hoje mesmo. Bora nessa então? Valendo uma pizza gigante mais refri lá da Pizzaria Morangueira. Pra tentar levar, é só enviar a hashtag Quero Pizza e o nome completo aqui pro nosso WhatsApp, 991-442925. Hashtag Quero Pizza e o nome completo aqui pro nosso WhatsApp. Conto o resultado dessa promo no final do Por Dentro do Mundo, ali por volta das 7 horas da noite. Beleza? Manda, manda, manda sua mensagem. Agora vou pro intervalo e eu volto na sequência ao som de Crash Test Dummies, com aquela música lá que é difícil a gente falar aqui, ela derruba a gente, né? Pra falar aquela...
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0: em sua atitude sonora. Agora são 5h40, tá aí som do Bikini, Big Mountain, A New Wind Blowing. Antes nós ouvimos Foo Fighters, Unconditional. Teve também Niles Barkley, Crazy e Crash Test Dummies. Agora são 5h40, bora lá com notícia no Por Dentro do Mundo. A gente vai falar de uma declaração de William Reid, ele que é guitarrista do Jesus in Mary Chain. E é o seguinte, tá dando o que falar aí no mundo do rock essa declaração dele. Em entrevista recente, o músico afirmou que Ed Van Halen teria arruinado o rock ao influenciar uma geração de guitarristas excessivamente focados em velocidade e técnica. William disse que nunca gostou do estilo de Ed Van Halen e acredita que muitos músicos passaram a imitá-lo, deixando a criatividade em segundo plano. Já o seu irmão, Jim Reid, vocalista do Jesus and Mary Chain, defendeu a ideia de que conhecer menos teoria musical pode, em alguns casos, estimular abordagens mais originais na composição. As opiniões, é claro, geraram aí debate entre os fãs. Afinal, Ed Van Halen é considerado por muitos um dos guitarristas mais inovadores e influentes da história do rock. Mesmo assim, os irmãos afirmaram preferir músicos que apostem mais na simplicidade e na identidade musical do que no virtuosismo técnico. Os caras são corajosos em dar essa opinião, hein? Muito bem, isso aí. Agora são 5h41. Ouvintes sintonizados aqui comigo nesse finalzinho de tarde de quarta-feira, véspera de feriado. Bora lá mandar alô pra essa galera: Leandro César, Eduarda Cristina, o Andrés Stelucci também participando aqui do Por Dentro, Cleiton Tadeu, a Fernanda Costa também aqui na sintonia. Tudo bem, Fernanda? Um beijão pra você. Ela vai folgar só no domingo mesmo? Vai emendar tudo aí, Fernanda? Que isso, hein? Que coisa. Ah, o Matheus Augusto também participando aqui do Por Dentro. Olá, boa tarde. É nesse número que concorre a pizza? É aqui mesmo, viu, Nadia? É aqui mesmo. É só enviar a hashtag Quero Pizza e o nome completo, tá bom? Pra você colocar o seu nome aqui na cumbuca e concorrer a essa pizza gigante, mais refrigerante lá da Pizzaria Morangueira. Quem mais? O Leandro Uber tá aqui participando. Vinícius Berton. O Michel Frank mandou a mensagem dele, a Sandra Regina também, o João José dos Santos, a Mariana Crescêncio também participando do Por Dentro. Bom finalzinho de tarde, quem mandou aqui foi a Keila, valeu demais, Keila. Sorteia eu aí. Boa, quem tá aqui? Deixa eu pegar o nome dele aqui, porque não assinou, Matéria. Aí fica difícil, hein, meu amigo? Tem que assinar a mensagem aqui, deixa eu pegar aqui. É o Antônio Marcos mandou aqui. Valeu, Antônio! O João Faria tá aqui participando do Por Dentro também, a Patrícia, muito bom. Você que tá chegando agora aqui na Mundo Livre FM, sintonizou 102,5 agora, tá por fora? Vou te explicar, calma. Eu tenho aqui hoje uma pizza gigante, aquela de 12 pedaços, mais refrigerante de 2 litros, de presente para o ouvinte Mundo Livre. Para tentar levar a pizza de hoje, esse refri, é só enviar a hashtag Quero Pizza e o nome completo pro nosso Whats. Lembrando aí que a pizza é lá da Pizzaria Morangueira. Envia aí, participe. Eu tô indo pro intervalo e eu volto na sequência ao som de The Smiths.
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0: Mundo Livre FM, sua atitude sonora. You Two, Hold Me, Feel Me, Kiss Me, Kill Me. Antes, Charlie Brown Jr., Meu Novo Mundo. 6:02 agora. Já que nós falamos aqui de Charlie Brown Jr., do Chorão, vamos lá com a informação sobre... tem a ver com ele, porque as gravações da cinebiografia de Chorão já começaram e as primeiras imagens de José Loreto, caracterizado aí como vocalista do Charlie Brown Jr., chamaram a atenção dos fãs. As filmagens estão acontecendo em Santos, cidade natal do cantor e também berço da banda. O longa vai retratar a trajetória de Alexandre Magno Abrão, o Chorão, abordando tanto a sua carreira musical quanto aspectos da vida pessoal. A produção é inspirada no livro escrito por Graziella Gonçalves, viúva do artista, que conta a história do relacionamento dos dois e dos bastidores da vida do músico. Líder do Charlie Brown Jr., Chorão marcou gerações com letras que falavam sobre juventude, desafios pessoais e a vida nas ruas, misturando rock, rap, reggae e hardcore. Mais de uma década após a sua morte, em 2013, o legado do cantor continua forte e a expectativa em torno da cinebiografia é super grande entre os fãs da banda. A gente está aqui aguardando realmente para saber como será essa cinebiografia aqui. Está sendo gravada. Estão rolando as gravações lá em Santos. As imagens já estão circulando aí pelas redes sociais. Agora são 6:03. Manda pra cá sua mensagem, 991-442925. Tenho aqui hoje uma pizza gigante, mais refri, lá da Pizzaria Morangueira. Pra tentar levar, é só enviar a hashtag QueroPizza e o nome completo pro nosso WhatsApp. Deixa eu mandar um alô especial aqui pro Rodrigo Vizioli. Ele que tá voltando do sítio com o filhão, o Pedro. Os dois levando a Mundo Livre FM de carona aí, do sítio pra cidade. Valeu demais, família. Abração pra vocês. Ótimo feriado. Tem alô também aqui pro Theo Trevisan. Tá querendo muito esse presente. A Ana Paula também tá aqui na sintonia. Letícia Bonato, Simone Azolin, na véspera de feriado. Esse presente vai muito bem, Everton. A pizza vai bem em qualquer momento, né, Simone? Numa véspera de feriado, sabendo que no outro dia a gente vai poder descansar melhor ainda, né? Fala aí. Beijo pra você, Simone. Boa noite. Mandou mensagem aqui o Wesley Jackson. Quem mais? O Danilo Bart também tá aqui participando, tá no Uber. Oba, aí sim, valeu demais, meu querido. Um abraço aí pra você, bom trajeto. A Cíntia Helena também participando aqui do Por Dentro. Juliana Nilsen, quem mais? O Juliano Biazon, Rosane de Oliveira, Kelly Justino, a Lilian Fernanda, essa galera toda tá ligada e participando aqui do Por Dentro.
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0: Mundo Livre, agora são 6:06. 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
4: Já de volta, 6:09 agora, uma ótima noite pra você que está com o Mundo Livre e sua atitude sonora nessa véspera de feriado. Que beleza, hein? Eu sou o Everton Liberto, te acompanho hoje até a meia-noite. Bora lá, porque o replay tá chegando aí.
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4: Hoje com Pearl Jam, Last Kiss.

0: Excess aqui na Mundo Livre, sua atitude sonora. Disappear, antes teve Arctic Monkeys, Feed War Child, Opening Night. E ainda Pearl Jam com Last Kiss. A música mais curtida do dia por vocês lá no nosso aplicativo. 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E dentro do Por Dentro do Mundo, de segunda a sexta, às 6 horas da tarde, a gente confere a música mais curtida do dia. Vocês estão trazendo aí o Pearl Jam no colo aqui no aplicativo, hein? Segundo dia já seguido essa semana, e o Pearl Jam tá sendo aí a banda mais curtida do dia. 6 horas e 22 agora, bora de notícia? Bom, a preparação da seleção brasileira para a Copa do Mundo de 2026 ganhou um detalhe curioso que chama a atenção. A delegação embarcou para os Estados Unidos em um luxuoso Boeing 767, avaliado em mais de R$1 bilhão, a mesma aeronave que já foi utilizada pelos Rolling Stones em turnês internacionais. O avião oferece 96 assentos em configuração de primeira classe e foi escolhido para garantir mais conforto aos jogadores durante a viagem até Nova Jersey, onde a equipe iniciou a reta final de preparação para o Mundial. A seleção já desembarcou nos Estados Unidos e realizou aí as primeiras atividades sob o comando de Carlo Ancelotti. Claro que a coincidência logo virou brincadeira nas redes sociais por causa da fama de pé frio atribuída a Mick Jagger em Copas do Mundo. Ai, credo, deixa pra lá, né? Mas essa superstição à parte aí, os torcedores esperam que dessa vez a ligação com o Rolling Stones traga aí apenas o espírito de uma banda acostumada a colecionar sucessos pelo mundo, assim como é a seleção brasileira, né? A gente tá nessa fase ruim aí, mas é a seleção que mais ganhou a Copa do Mundo, é a gente ainda, então a gente tá no paro aí e continuamos torcendo demais pela seleção e que seja apenas aí uma coincidência. Agora são 6h23. Hashtag Quero Pizza e o nome completo aqui pro nosso WhatsApp para você tentar levar uma pizza gigante mais refri lá da pizzaria Morangueira. Essa pizza lá da pizzaria Morangueira, ela é aquela gigantona para 12 pedaços. Aí você pode convidar a galera aí para comer pizza com você. Pode comer sozinho aí 12 pedaços, é possível? Não sei, acho que não, né? Ah, mas a pizza também é feita para dividir, para compartilhar com a galera, né? Então, você vai usar como você quiser a sua pizza aí, tá? Vai comer como quiser. Para isso, então, tem que enviar a hashtag Quero Pizza e o nome completo aqui pro nosso WhatsApp, tá bom? Manda aí quantas mensagens você quiser. Resultado sai no final do Por Dentro do Mundo. Bora lá dar uma olhadinha aqui no nosso WhatsApp. Deixa-me ver aqui, ó. A Bárbara Tolentino tá aqui participando do Por Dentro, mandou a hashtag Quero Pizza. É isso aí, boa. A Caterine tá aqui comentando Pearl Jam de novo no replay. Verdade, ontem foi qual no replay? Não me recordo qual foi ontem, mas lembro que foi Pearl Jam também. A Caterine deve se lembrar, e se você se lembrar, fala pra mim aqui, viu, Cate? O Diacir tá aqui participando também do Por Dentro do Mundo. A Alice Romero, o Luizinho. Quem mais? O Leonardo mandou mensagem. Ah, deixa eu ver aqui quem mais. A Gabriele, já vi que pulou a mensagem dela. Juliano Biazon, Júlia Ferreira. Ah, o Alan Henrique já mandou a participação dele também. A Luana. Quem mais? Vanessa Afonso, Rafael Pedro. O Maicon Gustavo também participando aqui do Por Dentro. O Wellington Ribeiro diz que a pizza é dele. Isso aí. Quem mais tá aqui na sintonia? O Jones Nogueira. Ô, Jones. Jones é meu primo, meu. Meu primo tá por aqui. Um abraço pra você, um beijão pra você, cara. Tamo junto. O Sérgio Ricardo também participando aqui do Por Dentro. Diego Cuesta, Alan Mazier. Pô, o WhatsApp da Mundo Livre tá bombando. Manda você também a sua mensagem pra cá. Agora eu vou fazer um intervalo e volto logo na sequência com Green Day, Basket Case. Mas antes, preciso corrigir uma informação aqui que eu falei duas vezes desde o começo do programa e vou corrigir. Hoje o meu horário é até às 11 horas da noite e não até a meia-noite, como eu havia dito. Porque hoje, quarta-feira, é dia de faixa especial Mundo Livre e hoje tem Lady Folk com a Diana Vieira, aquela programação fina que só ela prepara, né? Então a gente confere Lady Folk hoje às 11 horas da noite na faixa especial Mundo Livre. Então eu vou sextar na minha quarta-feira um pouquinho mais cedo, hein? Até já, gente. Daqui a pouco eu volto.
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2: Os carros no Brasil vão começar a usar etanol e a discussão é muito clara porque a gente está vendo os lançamentos receberem motores flex. Eu sou Matheus Afonso, da Electric Car BR, e um grande exemplo disso é o GWM Tank Flex, BYD Song Pro, chegando flex, BYD Ato 2, ou chamado de Yuan Pro no Brasil, vai vir com motorização flex. Leapmotor, grupo da Fiat, já confirmou motores flex. Isso significa o quê? Com o aumento do etanol na gasolina, o aumento de preços do combustível e essa necessidade dos carros rodarem com etanol, as novas entrantes chinesas, que são as que ainda não usam motores flex, vale lembrar que carros nacionais como Volkswagen, Chevrolet e outros já usam, estão também adotando a tecnologia flex. Mas o que a gente faz com os carros apenas a gasolina? As marcas têm que fazer eles funcionarem com a nossa gasolina, funcionarem mesmo com o teor mais alto de etanol, mas me parece que quem consegue transformar em flex prefere do que manter o motor apenas a gasolina. Quer ver mais sobre o assunto? Segue @electricarbr.
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0: Mercado Livre, sua atitude sonora. Pink Floyd, Money. Antes nós ouvimos The Pretty Reckless, When I Wake Up. Ainda teve por aqui Green Day, Basket Case. Agora são 6h42. Vem cá, o heavy metal pode até parecer apenas barulho para quem tá de fora, né? Mas estudos e especialistas apontam que a relação dos fãs com o gênero vai muito além da música. Segundo a terapeuta Robin Ward, conhecida aí no meio do heavy metal por estudar esse estilo, o contato com o metal costuma acontecer na adolescência, uma fase marcada pela busca de identidade, emoções intensas e necessidade de pertencimento. De acordo com a especialista, as letras carregadas de emoção e a intensidade sonora ajudam muitos jovens a lidar com sentimentos como angústia, raiva e sensação de exclusão. Além disso, a comunidade formada em torno do gênero cria um ambiente de acolhimento para as pessoas que muitas vezes se sentem diferentes ou incompreendidas. Pesquisas também indicam os benefícios para a saúde mental. Estudos citados por psicólogos apontam que ouvir heavy metal pode ajudar a reduzir o estresse, melhorar a concentração e até favorecer pensamentos mais complexos e analíticos. Mesmo cercado de estereótipos, o gênero segue sendo aí para milhões de fãs ao redor do mundo, sendo o principal aí, né? Muito mais do que música também, né? Um espaço aí de identidade, de conexão e de pertencimento. Você, ouvinte Mundo Livre aí, que gosta de um heavy metal, daquele rock pesado, concorda com esse estudo? Concorda com a opinião dessa especialista? Eu concordo. Agora são 6h44, esse é o Por Dentro do Mundo, a sua revista no rádio. Deixa eu mandar um alô especial aqui, um abraço pra galera lá da SMS da Copel aqui de Maringá. Na oficina, soube que toca Mundo Livre o dia todo. Aí sim, hein? Abração pro Anderson que escreveu aqui pra mim. Tá concorrendo, inclusive, a pizza, viu, Anderson? Boa sorte pra você e pra galera da Copel que circula aí pelas ruas e avenidas de Maringá também, levando a Mundo Livre de carona aí nos carros da Copel e em especial pra essa galera lá da oficina. Quem mais tá ligado aqui na Mundo Livre, mandando mensagem no nosso WhatsApp no 991-44-2925. Gente, é tanta mensagem, até peço desculpas aqui porque eu não consigo ler todas, eu não dou conta. Eu vou destacando aqui conforme vai aparecendo na minha frente, hein? A Cassiana escreveu aqui, inclusive, que hoje ela vai comer a pizza que ela ganhou na semana passada. Oh, aí sim, hein, Cássia? Pizza tá garantida aí pra você, hein? Maravilha, mas ela não perdeu tempo não, já mandou de novo aqui. Boa, quem mais? Boa noite, Everton, no trânsito, curtindo a Mundo Livre, é o Roberto Tupan. Fala, Roberto, um abração aí pra você, obrigado por levar o Mundo Livre de carona, hein? Quem mais tá aqui? O meu xará, o Everton Lúcio, mandou a participação dele. A Caterine comentou aqui que a música mais curtida do Pearl Jam ontem foi Immortality. Verdade, aí ó, muito bem lembrado, boa. O William Maziero, também participando aqui do Por Dentro, mandou a participação dele. Quem mais? O Sérgio Ricardo tá aqui na sintonia também, um abração pra você, meu querido, tamo junto. Rafael Pedro mandou a mensagem dele, boa tarde, Everton. Quem escreveu aqui foi a Rosenilda da Silva. A Vanessa Afonso mandou a hashtag aqui também. Quem mais? Quero pizza! Aquele monte já no final tá querendo muito, quem é? É a Erika Germano, boa, Erika. Tá concorrendo, mandou direitinho aqui, não tem erro. Vamos ver aqui quem mais. Ah, será que eu ganho essa pizza para aproveitar a sexta-feira antecipada? Foi a Alice Romero. Tô torcendo por você aqui, viu, Alice? Um beijão para você. Excelente sexta antecipada, tá bom? Luizinho também participando aqui do Por Dentro do Mundo. É isso aí, galera. Você que tá aqui agora, tá indo no trânsito, tá indo para casa, aproveitar o feriadão, vai emendar, vai só folgar amanhã, não importa. Uma pizza vai super bem no dia de hoje, amanhã à noite também, depois na sexta-feira que tá chegando aí. Enfim, é você quem decide como ou quando vai usar essa pizza. Para tentar levar, então, uma pizza gigante mais um refri de 2 litros lá da Pizzaria Morangueira, é só enviar a hashtag Quero Pizza e o nome completo aqui pro nosso WhatsApp, 991-44-2925. 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Bora lá, manda aí sua participação. Agora vou fazer um intervalo aqui, daqui a pouquinho tem o último bloco do Por Dentro do Mundo dessa quarta-feira e eu volto com um som que eu gosto demais, do New Order. Segura aí.
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0: Accidental in Love, som do Cotton Crows aqui no Por Dentro do Mundo. Antes teve New Order, Regret. Agora faltando aí 4 minutinhos para 7 horas da noite. Preciso encerrar o Por Dentro do Mundo, a sua revista no rádio, mas antes vou contar quem tá levando aqui a pizza gigante mais refrigerante da pizzaria Morangueira. Tá saindo aqui para Cíntia Helena Rubio, final do telefone 31. Parabéns aí, Cíntia, se deu bem demais. A nossa equipe vai entrar em contato com você e passar os detalhes no seu WhatsApp. Só aguardar o nosso contato. E você, ouvinte Mundo Livre, não fica passando vontade não. 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Muito bem, Por Dentro do Mundo vai ficando por aqui. De volta amanhã, 5 horas da tarde, na apresentação de Diana Vieira. Eu sigo com vocês hoje até às 11 horas da noite, só que eu volto amanhã também, tá bom? Às 7 horas da noite, então a gente se encontra. Bora nessa pro intervalo, Por Dentro do Mundo fica por aqui então.
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2: Uma ótima noite de quarta-feira para você que está com o Mundo Livre e sua atitude sonora. Tudo bem por aí? Por aqui tá tudo ótimo. Eu sou o Everton Liberto, chegando por aqui e te acompanho até às 11 horas da noite. Hoje com o Flow, 10 sons na sequência. E a primeira é com R.E.M., Shiny Happy People.

0: Mundo Livre, sua atitude sonora aqui em Somewhere Only We Know. Antes teve Corinne Bailey Ray com Put Your Records On e também Bob Marley, Get Up, Stand Up. E assim a gente vai passando da metade do Mundo Livre Flow, 10 sons diretos e não acabou não. A segunda parte dá início agora com esse som do Aerosmith que eu amo demais. Bora curtir Pink.
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0: Mundo Livre, sua atitude sonora, Roadhouse Blues, som do The Doors. Antes teve Tom Petty, Run It Down a Dream e também Raul Seixas, Eu Nasci Há 10 Mil Anos Atrás. Tá entregue o Raul Seixas dessa noite. Valeu, gente, obrigado pela companhia, agradeço vocês pelas mensagens aqui no nosso WhatsApp. Galera vibrando com essa sequência de 10 músicas da Mundo Livre no Flow. Amanhã tem mais, hein? 6:20 da manhã.
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0: Mundo Livre, sua atitude sonora. Beckman Turner, Overdrive, Hold Back the Water. Antes nós ouvimos Red Hot Chili Peppers com The Power of Equality. Daqui a pouquinho tem muito mais sons aqui na Mundo Livre. A gente tá só começando essa noite de quarta-feira, hoje, dia 3 de junho de 2026. Não sai daí, eu volto já já com mais uma hora de muita atitude sonora.
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0: Já de volta! Excelente noite de quarta-feira para você que está com o Mundo Livre nessa véspera de feriado. Que beleza! Eu sou o Everton Liberto, te acompanho até às 11 horas da noite. Agora o som de AC/DC, Jailbreak.

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0: Mundo Livre demais nessa noite, hein? Começamos o bloco ao som de AC/DC e encerramos com The Police, Every Little Thing Does Is Magic. Já que estamos falando aí de qualidade musical, e nisso a Mundo Livre tem de sobra, né? Prepara aí, porque Beatles está chegando já já com Classiqueira.
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15: O Haiti não chega na Copa só para compor tabela. Depois de 51 anos fora do Mundial, a equipe volta com classificação histórica. O técnico Sebastián Minier está na expectativa de medir forças com o Brasil e aproveitar a vitrine que a Copa oferece ao time. E se o Haiti quer fazer barulho em campo? Na música, esse barulho já existe com a punk voodoo queen Moonlight Benjamin. Seu som mistura garage blues rock com a força espiritual da música e ritmo voodoo. A cantora já foi destaque no festival Pop Jazz, um dos maiores eventos internacionais de jazz do mundo. Escuta só

0: O Rapa aqui no Mundo Livre, sua atitude sonora, vapor barato. E antes teve Steve Nicks com Edge of 17. Um alô especial pra galera que tá aí no trânsito, curtindo o Mundo Livre neste momento, circulando pelas ruas e avenidas da cidade, levando a Mundo de carona aí no dial. Muito obrigado, tá? Tem também a galera que tá trabalhando aí nos prédios, porteiros, vigias, a galera das entregas também. Bom demais saber que a gente tá sendo a companhia de vocês aí no rádio, no foninho de ouvido, na Alexa, enfim. O importante é que a gente tá junto aqui na Mundo Livre FM, nas ondas sonoras com mais atitude do estado. Daqui a pouquinho eu volto com mais sons no seu rádio. Prepara aí, porque tem Pearl Jam no próximo bloco, tem Metallica. Tá demais, hein? Segura aí.
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Mundo Livre, sua atitude sonora, Metallica, Enter Sandman. E antes teve Ramones com Pet Sematary, pra encerrar mais uma sequência aqui no Mundo Livre FM. E já se passou mais uma hora, meu. O tempo passa muito rápido quando a gente tá curtindo o Mundo Livre e com essa playlist de primeira qualidade, né? É o seguinte, vem chegando agora a Voz do Brasil e eu, Everton Liberto, volto daqui a pouquinho, logo na sequência, às 10 horas da noite. Então, eu te espero por aqui. Até já!

0: Está no ar a Voz do Brasil. As notícias do governo federal que movimentaram o país no dia de hoje.
1: Olá, boa noite.
2: Boa noite para você que nos acompanha em todo o país.
1: Quarta-feira, 3 de junho de 2026.
2: Vamos ao destaque do dia, reunião ministerial.
1: Melhoria da qualidade de vida do brasileiro ganha destaque.
2: Desenrola Brasil, em menos de um mês já foram feitas 1.400.000 operações de renegociação de dívidas.
1: O governo anuncia que será lançado programa para quem está adimplente, ou seja, em dia com os débitos.
2: Presidente Lula cita a taxação dos Estados Unidos a produtos nacionais e destaca a soberania brasileira.
1: E ainda...
3: A gente vai vender para quem quiser comprar. Se não quiser investir aqui, nós vamos procurar outro. O que tem que saber é que o Brasil é dono do seu nariz. Isso aqui é um país democrático e soberano.
1: E ainda, mais empresas podem acessar recursos do Plano Brasil Soberano.
2: O programa atende empresas exportadoras que tiveram impacto com tarifa norte-americana ou conflitos no Oriente Médio. Cláudio Mário Carvalho.
4: Portaria reduziu de 5% para 1% o impacto mínimo no faturamento bruto, exigido para que exportadores e fornecedores tenham acesso às linhas de crédito.
1: Você vai ouvir também vacina contra pneumonia e meningite.
2: A Pneumovinte já está sendo distribuída a estados e municípios para ampliar a proteção a crianças de 2 meses a 4 anos.
1: Imunização deve ter início na segunda quinzena de junho.
2: Hoje, na apresentação da Voz do Brasil, Mariana Jungmann e Luciano Seixas.
1: E acompanhe a gente ao vivo. Acesse radiogov.ebc.com.br ou o canal Gov na sua TV aberta.
2: Avanços nas áreas social, econômica e melhorias para as famílias brasileiras.
1: O presidente Lula realizou uma reunião ministerial e foi apresentado um balanço das ações do governo.
2: O presidente disse que espera realizar novas entregas até o mês de julho e ressaltou a soberania do país.
1: O editor Nazi Brum acompanhou a reunião e traz os detalhes para a gente ao vivo. Boa noite, Nazi.
5: Olá, boa noite, Mariana, boa noite, Luciano e os ouvintes da Voz do Brasil. Olha, nessa reunião ministerial foram apresentadas as ações do governo e como isso se refletiu na melhoria de vida para a população brasileira. O presidente Lula iniciou o discurso e foi o primeiro a destacar que pela primeira vez o Brasil atingiu o índice de desenvolvimento humano num patamar de muito alto. O IDH é medido pelas Nações Unidas para avaliar a qualidade de vida e o desenvolvimento de uma população.
2: Nazi, que outros avanços foram destacados nesse balanço do governo?
3: Bom, é um motivo de É um motivo de regozijo para todos nós saber que o Brasil atingiu a sua maior performance na questão do IDH. Não é que a gente tem um melhor. A gente hoje faz parte de um núcleo de países que são países de ponta em questão de qualidade de vida do povo.
2: Vamos lá então, Nazi. Que outros avanços foram...